0: para lembrar os mais de 700 mil brasileiros que morreram, então, aí de Covid-19 no país, a exemplo do Diego, de 39 anos. A data registra a morte da diarista Rosana Aparecida Urbano, que foi a primeira vítima do coronavírus no Brasil. O ministro da Saúde, Alexandre Padilha, diz que relembrar as vítimas é também evitar que novos casos de negligência aconteçam.
1: Na saúde, a gente fala que a memória tem dois papéis fundamentais. Primeiro, acolher o sofrimento, apoiar o sofrimento, poder lidar com esse sofrimento. Mas, sobretudo, o papel da memória é para que a sociedade como um todo nunca mais permita que se repita o que aconteceu durante a condução da pandemia da Covid-19 no nosso país.
0: Para o presidente Lula, a data servirá também para trazer justiça às vítimas.
2: E nós precisamos ter consciência que isso aqui é mais morte do que muitas guerras que aconteceram no mundo. Um dia nós mudaremos esse mundo e a ignorância não vai prevalecer em lugar nenhum. E a justiça será feita.
0: Bom, a partir da próxima semana será realizada uma exposição itinerante que vai percorrer várias capitais brasileiras com obras de artistas que relembram aí a emergência sanitária enfrentada no período da pandemia. Uma réplica foi instalada aqui no Palácio do Planalto. Essa réplica retrata os nomes, idade, também estados das pessoas, a origem das pessoas mortas pela Covid-19. Eu volto com vocês, Mariana e Nazi.
3: Obrigado, Graziele, pelas informações.
4: E o ministro da Saúde, Alexandre Padilha, reforçou hoje que nenhum dos casos de hantavírus registrados no Brasil esse ano foi transmitido de um ser humano para o outro.
3: Ele disse que o hantavírus já é conhecido e que os casos do Brasil estão dentro do padrão dos últimos anos. Não estão relacionados à cepa andina, que é passada entre humanos e foi encontrada em um cruzeiro.
5: Diferente da Covid-19, o vírus do hantavírus é um vírus conhecido por todos nós. Desde os anos 90 nós temos casos de hantavirose no continente americano. Começou os primeiros casos nos Estados Unidos, depois em vários países do continente. Aqui no Brasil nós temos uma série histórica que varia com dezenas de casos todos os anos, em torno de 30, 35, 40. Dos 7 casos que nós tivemos esse ano no Brasil, nenhum deles está relacionado com essa cepa andina, até porque ela nunca circulou no Brasil. Essa cepa andina é a única que tem registro até hoje de risco de transmissão interhumanos.
4: Segundo o Ministério da Saúde, o risco global de disseminação do hantavírus permanece baixo.
3: O surto em um navio de cruzeiro que desembarcou na Espanha está sendo investigado, sem impacto direto para o Brasil até o momento.
4: A hantavirose é uma zoonose viral que pode comprometer pulmões e coração.
3: O vírus é transmitido principalmente pelo contato com urina, saliva e fezes de roedores silvestres infectados.
4: No ano, 3.800 unidades básicas de saúde devem receber sinal de internet e equipamento.
3: A conexão deve chegar também a municípios com menos de 30 mil habitantes.
4: Os editais para os serviços foram publicados pelos Ministérios das Comunicações e da Saúde.
6: O governo do Brasil lançou nesta segunda-feira 2 editais que ampliam o acesso à internet em regiões vulneráveis e conectam unidades de saúde à rede digital. A iniciativa integra os Ministérios das Comunicações e da Saúde com recursos do Fundo de Universalização dos Serviços de Telecomunicações, o FUSC. Um dos editais prevê investimento de R$ 140 milhões para a conexão de 3.800 unidades básicas de saúde. Na prática, o projeto leva internet de qualidade para postos em comunidades rurais, indígenas, ribeirinhas e áreas afastadas dos grandes centros, destaca o ministro das Comunicações, Frederico de Siqueira Filho.
7: Hoje o governo do Brasil avança na conectividade em áreas essenciais para a população. De um lado, a saúde pública, que necessita de informações rápidas, prontuários integrados e atendimento digital. De outro lado, a inclusão em uma condição fundamental para o acesso a direitos, serviços públicos, oportunidades e cidadania.
6: Com a conexão, os profissionais de saúde passam a usar prontuários eletrônicos, exames digitais, trocas de informações em tempo real e teleconsultas com especialistas. Segundo o ministro da Saúde, Alexandre Padilha, a medida reforça o programa Agora Tem Especialistas, que busca acelerar diagnósticos e diminuir a espera por exames no SUS.
8: Para nós...

0: é um avanço muito importante. Nós estamos distribuindo mais 10 mil kits de telesaúde para as unidades base de saúde comprados pelo Ministério da Saúde. Equipamentos que permitem você fazer uma avaliação no fundo de olho da retina, equipamentos que fazem uma avaliação do pulmão, eletrocardiogramas, né, ultrassom portátil.
1: O segundo edital foca na expansão da infraestrutura em municípios menores e áreas remotas, por meio do programa Acessa Crédito Telecom, com 500 milhões de reais em recursos. Para o secretário de Telecomunicações do Ministério das Comunicações, Hermano Barros Tércios, os editais devem beneficiar cerca de 2 milhões e meio de brasileiros e fazem parte do FUSH 2.0.
2: O público-alvo impacto desse segundo edital, que é o do acesso a crédito, são as cidades abaixo de 30 mil habitantes, as prestadoras com menos de 200 mil acessos, para subir ainda mais esse número de provedores que consigam acessar o recurso do FUSH, provedores pequenos e médios.
1: As empresas interessadas em participar dos editais têm até 22 de maio para apresentar propostas. Reportagem Pablo Mundim.
3: Há 52 anos, uma cooperação entre Brasil e Paraguai transformou uma disputa territorial em um projeto compartilhado de desenvolvimento. Era a criação de Itaipu Binacional.
4: Mais de meio século depois, a empresa olha para o futuro, incentivando pesquisas para novas fontes de geração de energia e atuando como motor de desenvolvimento socioambiental em mais de 400 municípios do país.
3: Em outra frente, Itaipu ainda segue com um papel estratégico no equilíbrio da oferta de energia e do preço pago pelos brasileiros na conta de luz.
4: Sobre tudo isso, a gente conversa hoje com o diretor da companhia, Enio Verri. Boa noite, diretor.
5: Boa noite, ouvintes.
4: Diretor, vamos começar falando daquilo que interessa mais diretamente ao consumidor, que é a tarifa. Brasil e Paraguai estão aí em pleno processo de negociação para a redefinição do preço que a gente paga pela energia excedente dos paraguaios, pela parte deles na energia gerada de Itaipu, né? Quais são as expectativas em torno dessa negociação?
5: O presidente Lula nos cobrou, em 2023, quando assumimos, que baixássemos o máximo possível a tarifa. Iniciamos uma negociação com o Paraguai e nós conseguimos baixar em 2023 30% do valor que era pago. Além de baixar, nós congelamos a tarifa. Portanto, os anos de 23, 24, 25 e 26, a tarifa está congelada após essa redução. E estamos, nesse momento, numa negociação muito profunda com os nossos sócios paraguaios para baixar novamente. Embora não dê para adiantar qual seria essa tarifa, o que nós podemos afirmar a toda a população brasileira é que a tarifa da energia produzida por Itaipu para 27 será ainda mais barata do que essa que está sendo cobrada hoje. Portanto, julgamos assim um momento histórico. Em 53 anos, conseguimos, depois de tanto tempo, baixar de tal maneira a tarifa e ainda garantir que continue baixando a partir de agora.
3: Pois é, diretor, existe esse papel importante de Itaipu, né? Uma empresa pública na estabilidade e previsibilidade do custo da energia no Brasil. Só pode explicar para a gente, para os nossos ouvintes, como é que ela faz essa contribuição?
5: Essa é a vantagem de ser uma empresa pública. Ela é 50% do Brasil, 50% do Paraguai, mas elas são absolutamente públicas. Ela não tem esse modelo das estatais brasileiras, porque Itaipu tem um tratado que a rege, mas ela consegue com isso atender os interesses dos dois países. E os dois países esperam exatamente isso. Primeiro, um preço justo, condições de garantir o investimento nas políticas socioambientais e, principalmente, previsibilidade. A população saber que pode contar com o Itaipu, não só no preço, como na garantia. O termo que se usa muito é o termo de bateria. Eu acho que isso é importante dizer. Hoje, tem muita energia a partir do vento e a partir do sol, que é eólica e fotovoltaica. Essas energias são muito boas, são baratas, são limpas, mas elas são intermitentes. Se não tiver vento e não tiver sol, você não tem a energia. E aí, nesse momento, entra Itaipu, que ela tem uma energia firme e garante. Por exemplo, agora, estamos conversando com o Brasil todo já é à noite, e ele tem uma energia acesa na casa dele. Essa energia é Itaipu que garante. Então nós garantimos a estabilidade no preço e na certeza que todas as pessoas têm na sua casa a energia.
4: Pois é, eu ia até falar dessas novas fontes, desse momento de transição energética que a gente vive, porque Itaipu marcou um momento quando foi criada, né? Marcou ali essa coisa da cooperação, dessa integração sul-americana, e agora a gente vive um outro momento, que é o momento da transição

0: energética. E a empresa também incentiva, né, pesquisas na área de geração de energia, de novas energias, como o senhor mencionou aí, a solar e a eólica.
1: Temos muitas pesquisas. A verdade é que a crise climática, ela é um fato concreto. E essa crise climática, ela exige a transição energética. A Itaipu já é um modelo no mundo de transição energética. Ela produz uma energia limpa, de qualidade barata. Agora, além disso, nós pesquisamos e produzimos, por exemplo, a energia fotovoltaica no fio d'água. Como nós temos um reservatório gigante, as placas solares ficam no fio d'água produzindo energia solar. Nós temos também experiência com hidrogênio verde, que é uma pesquisa já de 20 anos no Itaipu. Temos também o biogás, que também produz a partir de restos de alimentos energia. E temos agora também a essência, a matéria-prima para fazer o SAF, que é o combustível de aviação. Então, Itaipu lá garante a produção de energia firme, mas faz um grande investimento também em energias alternativas para garantir a transição energética que o mundo cobra e o Brasil já está fazendo.
2: Agora, diretor, Itaipu também contribui para o desenvolvimento social e econômico de mais de 400 municípios no país, né? Que tipos de projetos a empresa desenvolve nesses locais?
1: Nós atingimos hoje 434 municípios que compõem o nosso território. Esses municípios, eles emitem resíduos para o reservatório. Para conter a emissão de resíduos, nós investimos muito em políticas socioambientais, ou seja, geração de emprego, renda, com a construção de uma política ambiental. Nós estamos falando de estradas rurais sendo asfaltadas, de investimento em placas solares em prédios públicos, estamos falando, investimos muito nisso, em associação de catadores e catadoras. Isso é um trabalho fantástico, porque os agentes ambientais são os catadores e catadoras no nosso país. E no nosso território, a Itaipu entra com caminhões, com elevadores, com tratores, fazendo não só que essas pessoas associadas, essas cooperativas, recolham o lixo das ruas, como melhorem em muito a sua renda. Além, lógico, da produção orgânica da agricultura familiar. Portanto, são investimentos que mudam a vida das pessoas, mas fazem uma política socioambiental.
0: Agora, diretor, para a gente concluir, que a gente só tem mais um minutinho, a gente mencionou aqui o passado, o presente, queria que o senhor falasse um pouco do que esperar de Itaipu para o futuro, para as próximas décadas.
1: Olha, o futuro é Itaipu produzir ainda mais energia hidrelétrica. Nós estamos agora com muitos estudos, com consultoria, para aumentar a produtividade. Nós temos 20 unidades geradoras, 18 sempre funcionando e 2 ficam de backup, de reserva. A ideia é fazermos estudos para colocar mais 2 unidades geradoras e aumentar a capacidade de cada uma delas, que já estão instaladas ali há mais de 40 anos. É oferecer mais energia limpa, barata, para a população brasileira e paraguaia, garantindo a transição que tanto o mundo precisa.
2: Bom, conversamos com o NVR, diretor-geral de Itaipu Binacional. Diretor, obrigado pela entrevista aqui à Voz do Brasil.
1: Um grande abraço.
0: Em uma semana, já foram renegociados R$1 bilhão em dívidas por meio do novo Desenrola Brasil.
2: O programa oferece condições facilitadas de pagamento para ajudar os brasileiros a quitarem seus compromissos financeiros e saírem do vermelho.
0: E essa semana, o programa começa a atender os estudantes que contrataram o FIES e estão com parcelas em atraso.
3: Para trazer alívio ao bolso dos brasileiros e diminuir os índices de inadimplência, foi lançado o novo Desenrola Brasil. São oferecidos descontos de até 90% sobre dívidas antigas, prazo de até 4 anos para pagar e juros reduzidos. Desde o lançamento, na semana passada, o programa acumula cerca de R$1 bilhão em dívidas renegociadas. E o volume de pedidos segue em expansão, segundo o ministro da Fazenda, Dario Durigan.
4: São 200 mil pedidos já em avaliação dos bancos, desses 200 mil, 100 mil praticamente fechados e em volume crescente. Cada dia a gente tem visto mais renegociações sendo feitas, o que é muito importante.
3: O foco do programa são consumidores que ganham até 5 salários mínimos, o equivalente a R$ 8.105. Aqueles que têm dívidas contratadas até 31 de janeiro de 2026, com atraso entre 90 dias e 2 anos, poderão renegociar diretamente com os bancos dívidas de cartão de crédito, cheque especial ou crédito pessoal sem garantia. O programa também oferece condições especiais para micro e pequenas empresas e produtores rurais quitarem seus débitos. E a renegociação para estudantes com empréstimos do FIES deve começar a valer essa semana, afirmou o ministro. ministro.
4: O FIES para os inadimplentes deve estar totalmente operativo. A medida provisória semana passada deu as condições, os bancos têm tirado dúvidas junto com o MEC e a Fazenda. Essa semana vai estar operativo.
3: O novo desenrola tem previsão de duração de 90 dias. De acordo com o ministro Dario Durigan, em breve o programa vai entrar em uma nova...
4: operativo. A medida provisória semana passada deu as condições, os bancos têm tirado dúvidas junto com o MEC e a Fazenda. Essa semana vai estar operativo.
3: O novo desenrola tem previsão de duração de 90 dias. De acordo com o ministro Dario Durigan, em breve o programa vai entrar em uma nova fase voltada para estimular os adimplentes. Reportagem Natália Koslich.
0: Tem dificuldade de guardar dinheiro ou medo de perder o que investiu? Pois olha só, começa a valer hoje o Tesouro Reserva.
2: O novo título é focado em quem quer montar uma reserva de emergência com segurança, uma vez que não sofre com as oscilações do mercado e rende a taxa Selic.
0: O Tesouro Reserva tem rendimento a partir do primeiro dia útil após a aplicação e o valor mínimo para começar a investir é de R$1.
2: A novidade já está disponível para correntistas do Banco do Brasil.
5: O Tesouro Nacional, a B3 e o Banco do Brasil lançaram oficialmente o Tesouro Reserva, novo título do Tesouro Direto voltado para quem deseja começar a investir e formar reserva de emergência. O produto começa a funcionar nesta segunda-feira 11, com operações disponíveis 24 horas por dia, nos 7 dias da semana. O novo título vai ter rendimento indexado à taxa Selic e vai poder ser adquirido com aplicação mínima de R$1. Diferente do Tesouro Selic, o Tesouro Reserva não vai ter marcação a mercado, o que evita oscilações no valor do investimento em períodos de instabilidade financeira. Inicialmente, o produto vai ficar disponível para clientes do Banco do Brasil. Segundo o Tesouro Nacional, a proposta é ampliar o acesso da população aos investimentos públicos e incentivar a educação financeira. O título permite aplicações de até R$500 mil por mês, sem limite para resgates. As operações vão ser feitas pelo aplicativo Investimentos BB, com transferências via Pix. O Tesouro Reserva seguirá as mesmas regras tributárias dos demais títulos do Tesouro Direto. O imposto de renda vai ser cobrado apenas sobre os rendimentos no momento do resgate. Também poderá haver cobrança de IOF em retiradas realizadas em até 30 dias. Claudimário Carvalho, para a Voz do Brasil.
0: A partir de hoje, brasileiros que viajarem para a China por até 30 dias não vão precisar de visto.
2: E o mesmo acontece com os chineses que vêm visitar o Brasil. Também não vão precisar de visto por um período de até 30 dias.
0: Os dois países fizeram um acordo de isenção recíproca de visto que tem validade até o dia 31 de dezembro desse ano.
2: A medida vale para visitas de turismo, negócios, eventos, atividades artísticas, culturais e desportivas.
0: O Brasil apresentou o painel de monitoramento de agrotóxicos na vida aquática, ferramenta que integra dados coletados em diferentes bacias hidrográficas do país, identificando contaminação de águas por defensivos agrícolas.
2: De acordo com os dados, foram realizadas mais de 10 mil análises que apontaram riscos em 1,3% das amostras.
0: Segundo o ministro do Meio Ambiente e Mudança do Clima, João Paulo Capobianco, o Brasil, como grande produtor de alimentos, deve se alinhar com a sustentabilidade, protegendo o solo, as nascentes e as pessoas que utilizam esses produtos.
6: Sabemos que no século XXI, competitividade e sustentabilidade não podem mais caminhar separadas. Produzir alimentos exige também proteger a água, a biodiversidade, os territórios e a saúde humana. Esse é o desafio que está diante de nós.
2: A ministra do Desenvolvimento Agrário e Agricultura Familiar, Fernanda Machiavelli, afirmou que os dados permitem realizar um trabalho de conscientização com produtores para que usem produtos mais modernos e eficazes.
7: A gente não pode seguir botando em risco a vida e a saúde dos trabalhadores rurais, nem a vida das comunidades que estão em volta, usando substâncias lá da década de 70, que seguem aqui em uso, quando nós já temos alternativas muito mais seguras, com a mesma capacidade de garantir a nossa excelência na produção.
0: É, deixar os espaços urbanos mais verdes e assim fortalecer o enfrentamento à mudança do clima.
2: E uma das medidas é incentivar os planos municipais de plantio de árvores nas cidades brasileiras.
8: O governo do Brasil anunciou o edital Arboriza Cidades, que destinará 19 milhões de reais para que os municípios elaborem ou revisem seus planos e realizem ações de arborização urbana. Outra iniciativa apresentada foi o Geocal,

0: Ferramenta que mapeia as ilhas de calor nas cidades e permite identificar e planejar ações para ampliar e qualificar as áreas verdes. Lançado em 2024, o programa Cidades Verdes Resilientes demonstra avanços expressivos na promoção da qualidade ambiental e no fortalecimento da resiliência urbana frente à mudança do clima, alcançando cerca de 1.300 municípios brasileiros, o equivalente a 23% do total. A iniciativa segue as diretrizes previstas no Plano Nacional sobre Mudança do Clima, o Plano Clima. Para acessar o edital Arboriza Cidades, acesse gov.br/mma. Thaisa Vitória para a Voz do Brasil.
1: A partir de agora, a atividade circense passa a ser reconhecida como uma manifestação da cultura e da arte popular em todo o território nacional.
2: Com a nova legislação, o circo passa a contar com um respaldo institucional reforçado como patrimônio cultural brasileiro.
1: E isso amplia as possibilidades de políticas públicas voltadas à valorização, preservação e fortalecimento do setor.
2: Dados da Funarte indicam que o Brasil possui cerca de 800 circos de lona em atividade, responsáveis pelo sustento direto de aproximadamente 20 mil profissionais.
1: E essas foram as notícias do Governo do Brasil.
2: Uma realização da Secretaria de Comunicação Social da Presidência da República.
1: Com produção da empresa Brasil de Comunicação.
2: Fique agora com as notícias do Poder Judiciário e do Congresso Nacional. Uma boa noite.
1: Boa noite para você e até amanhã.
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5: STF valida lei da Paraíba que permite ao usuário usar cartão físico para identificação em planos de saúde.
6: TSE vai realizar a confirmação do teste público da urna de 13 a 15 de maio.
5: STJ publica novo edital de chamamento de juízes para auxílio temporário em sessões de direito público, privado e penal.
6: Boa noite, eu sou Carlos Eduardo Cunha.
5: E eu sou Walter Lima.
6: Supremo Tribunal Federal valida a lei do Estado da Paraíba que obriga planos de saúde a oferecer alternativa de identificação física aos usuários nos casos em que haja necessidade de aplicativo ou token.
5: A decisão foi tomada pelo plenário do STF em sessão virtual. Marcelo Della Libera.
7: A lei questionada garante aos beneficiários do plano de saúde a possibilidade de apresentar uma carteira física como forma válida de identificação diante de falhas técnicas ou impossibilidade de acesso à plataforma digital. Em sessão virtual, o plenário do Supremo Tribunal Federal acompanhou o relator da ação, ministro Nunes Marques, e concluiu que a norma estadual não altera o núcleo dos contratos de planos de saúde, mas atua de forma complementar na proteção do consumidor.
6: TSE vai realizar a confirmação do teste público da urna de 13 a 15 de maio.
5: Os participantes retornam ao tribunal para validar correções e aprimoramentos nos sistemas eleitorais. Fábio Ruas.
8: As investigadoras e os investigadores que participaram da 8ª edição do teste da urna no ano passado agora voltam ao TSE para verificar se as contribuições para o aprimoramento dos sistemas eleitorais foram implementadas. As sugestões de melhoria foram apresentadas pelos participantes do teste. A verificação vai ser de 13 a 15 de maio, sempre de 10 horas da manhã às 6 da tarde, na sede do TSE em Brasília.
6: O STJ publicou novo edital de chamamento público de juízes para preenchimento de 30 vagas para auxílio temporário.
5: Os colegiados são das primeiras, ou seja, são das primeira, segunda e terceira sessões, especializadas em direito público, privado e penal, respectivamente. Fátima Uchoa.
9: Estão previstas 10 vagas em cada sessão. O prazo de auxílio ao STJ é de 6 meses, com possibilidade de prorrogação. Os magistrados convocados atuarão de forma remota e sem prejuízo das atividades na jurisdição originária. Podem se candidatar juízes vitalícios de primeira instância, mesmo que atuem como substitutos no segundo grau ou nas turmas recursais do sistema dos juizados especiais. As informações completas sobre requisitos para participação estão no site do STJ. As inscrições estão abertas de hoje até 17 de maio.
6: A Justiça do Trabalho deu um passo histórico no aumento do acesso de trabalhadores amazônicos a direitos.
5: Em Manaus, tribunais trabalhistas assinaram acordos de cooperação voltados ao atendimento de populações de difícil acesso. William Nascimento.
10: A Justiça do Trabalho quer ampliar o atendimento a trabalhadores que vivem em regiões de difícil acesso na Amazônia. Durante encontro realizado em Manaus, representantes dos tribunais trabalhistas do Norte decidiram unir esforços para levar serviços da justiça a comunidades ribeirinhas, indígenas e a cidades afastadas. Os tribunais também assumiram o compromisso de irem até esses locais com mais frequência para aproximar ainda mais a justiça da população amazônica.
6: Volkswagen é condenada a pagar 15 milhões de reais por fraudes no controle de emissão de gases em veículos.
5: Sentença atende a pedidos do MPF. Vanessa Pereira.
11: Segundo as investigações, a montadora embutiu um software que burlava os testes de emissão de poluentes em mais de 17 mil unidades da picape Amarok, fabricadas entre 2011 e 2012. A prática viola não só as resoluções do Conselho Nacional do Meio Ambiente, como a própria Constituição Federal, e causa prejuízos ambientais até hoje, já que muitos dos veículos continuam em circulação. O Ministério Público Federal recorreu da decisão para que o valor da indenização seja de 30 milhões de reais, quantia que corresponde à gravidade dos atos da Volkswagen.
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6: Boa noite.
5: E até amanhã.

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1: Eu sou Paula Groba.
2: Eu sou Ricardo Nakaoka.
1: E estes são os destaques de hoje do Jornal do Senado, que começa agora.
2: O plenário vota a renovação automática da CNH nesta semana.
1: Governo veta projeto que equipara estágio à experiência profissional.
2: Comissão aprova punições a crimes cibernéticos.
1: Boa noite.
2: Boa noite.
1: Golpes virtuais, invasões de sistemas e roubo de dados têm feito cada vez mais vítimas no Brasil. Para tentar frear o avanço dos crimes cibernéticos, a Comissão de Ciência e Tecnologia aprovou um projeto que moderniza o Código Penal e endurece as punições para criminosos digitais.
2: A proposta detalha novas condutas criminosas e estabelece penas proporcionais à gravidade das invasões. As informações com o repórter Bruno Lourenço.
3: O projeto aprovado na Comissão de Ciência, Tecnologia, Inovação e Informática atualiza a legislação brasileira em um cenário de crescimento das ameaças digitais. Segundo o relator, senador astronauta Marcos Pontes, do PL de São Paulo, o Brasil só está atrás do México, na América Latina, em número de tentativas de ataques cibernéticos. A proposta cria tipos penais mais específicos e aumenta as punições aplicáveis. Marcos Pontes alertou também que o uso de ferramentas de inteligência artificial pode facilitar o desenvolvimento de mecanismos de invasão ainda mais sofisticados e acessíveis a um número maior de criminosos.
4: Diante desse contexto, é necessário dotar os órgãos públicos responsáveis pela fiscalização e investigação e pela persecução penal com os instrumentos jurídicos adequados para lidar com esse tipo de crime.
3: O texto seguiu para a Comissão de Constituição e Justiça.
1: E após denúncias de crise humanitária, avanço do garimpo ilegal e aumento da violência na terra indígena Yanomami, o Senado instalou uma subcomissão para acompanhar as políticas públicas direcionadas ao grupo indígena.
2: O colegiado vai fiscalizar ações do governo e discutir medidas para fortalecer a proteção aos Yanomamis. A reportagem é de Patrícia Oliveira.
5: A subcomissão permanente vai acompanhar, fiscalizar e aprimorar as políticas públicas voltadas aos povos Yanomami. A senadora Damaris Alves, do Republicanos do Distrito Federal, foi eleita presidente da subcomissão. Ela afirma que persistem problemas graves nas comunidades indígenas, como desnutrição infantil, dificuldades de acesso à saúde, além da atuação de redes criminosas ligadas ao garimpo ilegal, dificultando o trabalho de assistência. Segundo a senadora, a infraestrutura de saúde disponível é insuficiente para atender às necessidades das comunidades, especialmente em casos que exigem tratamento prolongado.
6: Informo que nós teremos diligência na área Yanomami e nós teremos, além de diligência de senadores, visita técnicas dos técnicos da comissão.
5: A subcomissão já tem um plano de trabalho pronto para acompanhar de forma permanente as ações governamentais e propor soluções legislativas e administrativas para a proteção desses povos indígenas.
1: Muitos jovens que deixam abrigos e famílias acolhedoras ao completar 18 anos precisam enfrentar sozinhos os desafios da vida adulta sem apoio financeiro, qualificação profissional ou oportunidades de trabalho.
2: Para mudar essa realidade, um projeto em análise no Congresso prevê ações de capacitação, acesso à educação e incentivo à inserção desses adolescentes no mercado de trabalho. Os detalhes na reportagem de Alexandre Campos.
7: Segundo o autor do projeto, o senador astronauta Marcos Pontes, do PL de São Paulo, além de as entidades de acolhimento serem obrigadas a acompanhar os jovens desligados com foco em sua inclusão socioeconômica, a proposta também obriga as empresas a ofertarem vagas de aprendizes para adolescentes em situação de acolhimento institucional e aos que já tiverem sido desligados desse serviço após completarem 18 anos. Na opinião do senador, essas medidas criam condições para que esses jovens entrem no mercado de trabalho em pé de igualdade com as demais pessoas de sua faixa etária.
8: Imagina o que passa na cabeça de um jovem desse. Como é que eu vou me virar? O que eu vou fazer? Quando você tem a possibilidade de ofertar oportunidades para que eles possam estudar, para que eles possam fazer um curso técnico, aquela preocupação, tudo que eu vou fazer, começa a ter um sentido, começa a ver um caminho para frente positivo.
7: Segundo dados do Sistema Nacional de Adoção e Acolhimento do Conselho Nacional de Justiça, o Brasil conta atualmente com mais de de 35 mil crianças e adolescentes em serviços de acolhimento institucional ou familiar.
1: E o governo vetou o projeto que permitia contar o estágio como experiência profissional e critério em concursos públicos.
2: O governo argumentou que a proposta descaracteriza o papel pedagógico do estágio e fere a autonomia de estados e municípios. Repórter Márcio Maturana.
9: Foi vetado o projeto aprovado pelo Congresso em que o estágio valeria como tempo de experiência profissional e como prova em concurso público. O Poder Executivo argumentou que isso ia tirar o caráter pedagógico e seria inconstitucional ao ferir a autonomia de estados e municípios. No Senado, o texto foi relatado pela senadora Damares Alves, dos Republicanos do Distrito Federal.
6: Estudos sobre juventude e mercado de trabalho indicam que esse grupo enfrenta um ciclo perverso, não consegue o primeiro emprego por falta de experiência e sem oportunidade de atuação formal. Permanece fora do mercado. Ao reconhecer o estágio como experiência profissional, o PL contribui para mitigar essa desigualdade.
9: Agora, o veto precisa ser analisado pelo Congresso Nacional.
1: A medida provisória que trata da renovação automática da CNH para motoristas sem multa está na pauta do plenário desta semana.
2: Também pode ser votada a criação da Política Nacional para Estudantes com Altas Habilidades ou Superdotação. Repórter Pedro Pincer.
10: O plenário deve analisar nesta terça-feira a medida provisória que prevê a renovação automática da Carteira Nacional de Habilitação para motoristas cadastrados no Registro Nacional Positivo de Condutores. O benefício vale para quem não cometeu infrações com pontuação nos últimos 12 meses. O texto ainda autoriza o condutor a escolher a emissão da carteira apenas em formato digital. Para o relator, senador Renan Filho, do MDB de Alagoas, o fim da exigência da CNH física pode reduzir os custos para o cidadão.
11: A manutenção da opção pelo documento físico assegura a liberdade de escolha. Queria dizer aos parlamentares, protagonismo ao cidadão. A medida barateia, simplifica e digitaliza, desburocratiza e dá protagonismo ao cidadão, sem prejuízo àqueles que preferem, obviamente, a versão impressa.
10: Já na quarta-feira, pode ser votado o projeto que estabelece a Política Nacional para Estudantes com Altas Habilidades ou Superdotação. Também estão na pauta da semana o projeto que dispensa novas provas para a fixação de indenização por dano moral contra condenado por crimes do Código Penal e o texto que define os deveres funcionais e responsabilidades dos membros dos Conselhos dos Direitos da Criança e do Adolescente Nacional, estaduais, distrital e municipais.
1: Há 30 anos, a urna eletrônica mudou a forma de votar no Brasil, acelerou a apuração dos resultados e se tornou referência mundial em tecnologia eleitoral.
2: Mas apesar do reconhecimento internacional, o sistema ainda enfrenta a desconfiança de parte da população brasileira. A reportagem é de Raíssa Abreu.
12: A urna eletrônica foi usada pela primeira vez nas eleições municipais de 1996. No ano 2000, 100% das eleições brasileiras foram informatizadas. O país é hoje uma referência mundial no assunto, como lembra o senador Randolph Rodrigues, do PT do Amapá.
13: A democracia brasileira é uma das democracias mais admiradas do planeta, exatamente pelas urnas eletrônicas.
12: Mas apesar do pioneirismo, a urna eletrônica está entre os assuntos que mais dividem opiniões no país. No Senado, está em análise na Comissão de Direitos Humanos um projeto para que o voto seja impresso. Para a senadora Damares Alves, do Republicanos do Distrito Federal, a insegurança tem a ver com a falta de letramento digital da população e com recentes escândalos de corrupção.
14: E esse ano, a dúvida vai ser maior por causa da fraude do INSS, que era tudo eletrônico. E eles disseram, ó, lá no eletrônico eles roubam nós. Então a gente vai ter questionamento, especialmente do povo que não entende de tecnologia.
12: No passado, quando os votos eram feitos em papel, eram comuns os casos de desaparecimento de cédulas e até de urnas. Como lembrou a professora aposentada da Universidade de Brasília, Jodete Amorim, que chegou a trabalhar como mesária e fiscal.
2: Com edição de Paula Groba e trabalhos técnicos de João Lira, o Jornal do Senado fica por aqui. Acompanhe agora as notícias da Câmara dos Deputados. Boa noite.
1: Boa noite e até amanhã.

0: Deputados. Deputados reconhecem profissão de trabalhador em refeições coletivas.
1: Câmara cria homenagens para destaques na ciência e no meio ambiente.
0: Bancada ligada à segurança pública pede a redução da maioridade penal.
1: Boa noite. Alberto Fraga, do PL do Distrito Federal, cobra do Senado a votação de propostas de segurança pública aprovadas pela Câmara. O deputado cita caso recente de violência sexual contra crianças para defender a redução da maioridade penal em crimes graves.
0: Alberto Fraga também pede avanço de proposta que obriga o Estado a avisar mulheres sobre a saída da prisão de ex-companheiros que representem ameaça. Ele afirma que o Congresso precisa dar prioridade a medidas capazes de enfrentar a violência e proteger possíveis vítimas.
1: Maurício Marcon, do PL do Rio Grande do Sul, critica o veto do Executivo a artigo de projeto que aumentava a pena para roubo seguido de lesão grave para 16 a 24 anos. Ele afirma que a punição mais severa é necessária para crimes que deixam vítimas com sequelas permanentes.
0: Maurício Marcon também defende a redução da maioridade penal em casos de crimes graves cometidos por adolescentes. Ele sustenta que o Congresso deve priorizar medidas de segurança pública, especialmente diante de casos recentes de violência contra crianças.
1: Para Zé Trovão, do PL de Santa Catarina, é preciso reduzir a maioridade, com o argumento de que a legislação atual favorece a impunidade. Na visão do deputado, crimes graves cometidos por menores exigem resposta mais dura do Congresso Nacional.
0: O parlamentar também critica o governo e outros setores políticos por, segundo ele, não darem a devida atenção ao caso. Zé Trovão acredita que a falta de posicionamento reforça a sensação de insegurança e evidencia a necessidade de mudanças na legislação penal.
1: Coronel Crisóstomo, do PL de Rondônia, defende a redução da maioridade penal como medida urgente para combater crimes graves. Ele argumenta que casos de violência envolvendo menores exigem resposta mais rigorosa do Congresso.
0: O deputado afirma que a proposta é necessária para proteger a população e evitar novos crimes, cobrando ação imediata dos parlamentares. Coronel Crisóstomo afirma que a mudança na legislação é essencial diante do aumento da criminalidade e da sensação de impunidade.
1: Sargento Gonçalves, do PL do Rio Grande do Norte, é favorável à redução da maioridade penal, argumentando que a medida é necessária para combater a impunidade. Segundo ele, crimes cometidos por menores têm gerado insegurança e exigem uma resposta mais rigorosa do Estado.
0: O deputado também critica a falta de posicionamento de setores políticos sobre casos de violência e afirma que há pressão popular pela mudança na legislação. Para Sargento Gonçalves, o Congresso deve avançar no tema e dar uma resposta à sociedade.
1: A redução da maioridade penal é uma das pautas defendidas por Dr. Zacarias

0: Calil, do MDB de Goiás. Parlamentar cita dados sobre estupros coletivos contra crianças e adolescentes e afirma que o aumento desses crimes exige resposta mais rigorosa do Estado brasileiro.
1: Dr. Zacarias Calil também cobra o endurecimento das penas para crimes sexuais contra menores e para a divulgação de imagens criminosas nas redes sociais. Ele pede ainda o fortalecimento da rede de proteção à infância, com apoio psicológico às vítimas e assistência às famílias.
0: Juliana Cardoso, do PT de São Paulo, apoia o avanço de propostas de combate à violência contra a mulher e pede a criminalização da misoginia. Segundo a parlamentar, mulheres seguem enfrentando diariamente agressões. Discursos de Cardoso, do PT de São Paulo, apoia o avanço de propostas de combate à violência contra a mulher e pede a criminalização da misoginia. Segundo a parlamentar, mulheres seguem enfrentando diariamente agressões, discursos de ódio e feminicídio.
1: Juliana Cardoso menciona projetos de autodefesa, afirmando que iniciativas desse tipo ajudam mulheres em situações de vulnerabilidade. Para a deputada, porém, a proteção efetiva depende de políticas públicas e de leis mais rígidas contra a violência e a discriminação.
2: Justiça.
0: Jandira Feghali, do PCdoB do Rio de Janeiro, contesta procedimento adotado pelo Congresso em sessão que derrubou o veto presidencial ao chamado PL da dosimetria. A deputada considera irregular o fatiamento de um veto integral.
1: Jandira Feghali anuncia que parlamentares vão recorrer ao STF para tentar anular a sessão. Ela argumenta que a redução de penas para condenados por crimes contra o Estado Democrático de Direito funciona como uma forma indireta de anistia aos envolvidos nos atos de 8 de janeiro.
0: Bia Kicis, do PL do Distrito Federal, critica parlamentares que recorreram ao STF contra a derrubada do veto à lei da dosimetria. A deputada afirma que a votação do Congresso deve ser respeitada por representar decisão legítima do Poder Legislativo.
1: Bia Kicis também contesta a classificação de manifestantes condenados pelos atos de 8 de janeiro como golpistas. Ela argumenta que a revisão das penas busca corrigir possíveis excessos da justiça.
0: Érica Cocai, do PT do Distrito Federal, critica a condução da votação sobre a dosimetria, afirmando que houve violação da Constituição e defende o direito de recorrer ao Supremo Tribunal Federal. Ela alega que a medida favorece criminosos e compromete a segurança jurídica.
1: Érica Cocai também associa o debate a episódios ligados a ataques às instituições, acusando adversários de incoerência ao defenderem mudanças legais. Para ela, a polarização atual reflete a disputa entre a preservação da democracia e ações que, segundo avalia, colocam o sistema em risco.
2: Saúde.
0: Comissão de Saúde aprova prioridade no atendimento para pessoas com doenças graves. A repórter Sofia Peçanha tem os detalhes.
3: A Comissão de Saúde da Câmara dos Deputados aprovou o projeto que garante atendimento prioritário para pessoas com doenças graves em locais públicos e privados, como bancos, repartições públicas e concessionárias de serviços. Atualmente, a lei já dá prioridade para idosos, pessoas com deficiência, gestantes, lactantes, pessoas com criança de colo e obesos. Com a alteração da lei de atendimento prioritário, os pacientes com doenças graves também passam a ter esse direito. Durante a votação na comissão, o relator, o deputado Célio Silveira, do MDB de Goiás, destacou o objetivo central do projeto.
4: A gente priorizar as pessoas que têm doenças graves no rol das prioridades, porque normalmente essas pessoas não têm a atenção necessária. E com esse projeto de lei aí sendo aprovado, elas vão ter prioridades aí para que tenham um atendimento especializado mais rápido e para que tenham mais atenção do poder público.
3: O texto aprovado inclui pacientes com doenças graves como esclerose múltipla, doença de Parkinson, cardiopatia grave e hanseníase, além de outras enfermidades consideradas graves por avaliação médica. O texto final reuniu outros 22 projetos que estavam sendo analisados em conjunto e que citavam várias doenças consideradas graves. Por isso, o relator fez uma mudança. Em vez de manter uma lista fixa de doenças na lei, ele propõe que a legislação trate de forma mais geral as pessoas com doenças graves e dores crônicas. A definição detalhada de quais doenças entram nessa classificação ficaria a cargo de uma regulamentação. O deputado Célio Silveira destacou que a medida busca garantir mais dignidade e um atendimento mais humanizado para esses pacientes.
4: E nós queremos dar apoio para essas pessoas, para que elas tenham prioridade no atendimento, para que elas tenham prioridade na medicação, no tratamento medicamentoso, porque isso com certeza vai ajudar milhões e milhões de brasileiros que hoje não têm esse atendimento prioritário.
3: O autor do projeto, o deputado Felipe Carreiras, do PSB de Pernambuco, argumenta que o atendimento prioritário consiste em serviços individualizados

0: que assegurem tratamento diferenciado e atendimento imediato. Agora, a proposta que dá prioridade de atendimento a pessoas com doenças graves aguarda análise da Comissão de Constituição e Justiça. Da Rádio Câmara de Brasília, Sofia Peçanha.
1: Direitos Humanos. Tiago Dimas, do Podemos, parabeniza o trabalho da Associação de Pais, Profissionais e Amigos de Pessoas Atípicas de Araguatins, no norte de Tocantins. Ele conta que a iniciativa reúne profissionais e voluntários em ações de acompanhamento terapêutico.
2: Tiago Dimas também defende políticas públicas permanentes e o envio de recursos federais para apoiar instituições voltadas à inclusão. Ele afirma que o fortalecimento dessas iniciativas é essencial para ampliar o acesso a terapias e melhorar a qualidade de vida das famílias atendidas.
1: Maria Reis, do PSB de Pernambuco, comemora o avanço de projeto de sua autoria que estabelece a sobrecarga de quem tem a guarda de filho menor de idade e a comprovação do abandono afetivo por parte do genitor ausente como critérios para fixar o valor da pensão alimentícia.
3: A gente sabe da sobrecarga das mulheres e até de alguns homens, quando são abandonados pelos seus companheiros e companheiras, pais ou mães dos seus filhos, que ficam assim com a carga maior, com a educação, com a saúde, com o lazer dos seus filhos. Então, a partir do momento que o genitor abandonar o seu filho, terá que garantir uma pensão maior para que ele possa sobreviver de forma mais condizente com a sua realidade.
2: A medida, segundo Maria Reis, busca tornar mais justa a divisão de responsabilidades. O texto, no entanto, mantém o critério de observar as necessidades do filho e as possibilidades financeiras do genitor alimentante. O projeto agora segue para análise do Senado.
1: Ciência e tecnologia. Câmara cria prêmios para homenagear pesquisadores ou instituições de destaque na ciência e no meio ambiente. O repórter Marcelo Larcher nos conta mais sobre as premiações.
4: A Câmara dos Deputados aprovou a criação de dois prêmios, um para homenagear pessoas e empresas de destaque na área de ciência e tecnologia e outro para reconhecer boas práticas de desenvolvimento sustentável. O prêmio dedicado à ciência e inovação recebeu o nome de César Lattes, físico e matemático brasileiro de renome mundial, conhecido por ter participado da descoberta de uma partícula subatômica chamada Meson Pi, importante para o conhecimento nuclear. O prêmio César Lattes será destinado a empresas e pesquisadores com atuação de destaque em ciência, tecnologia e inovação. Serão até 5 homenageados por ano, escolhidos pela Comissão de Ciência, Tecnologia e Inovação da Câmara. O prêmio é concedido desde 2021 pela comissão. Com a aprovação do projeto apresentado pelos deputados Márcio Gerri, do PCdoB do Maranhão, e Geraldo Rezende, do União do Mato Grosso do Sul, passa a ser um reconhecimento oficial da Câmara a pessoas e entidades que contribuem para o desenvolvimento da ciência, da tecnologia e da inovação no Brasil. O relator da proposta foi o deputado Inácio Arruda, do PCdoB do Ceará.
5: Ao homenagear a figura de Lattes, o projeto torna perene uma premiação que representa um marco simbólico e institucional na valorização da ciência brasileira, por meio da associação do prêmio ao nome de um dos mais brilhantes pesquisadores da história do país. É oportuno lembrar que Lattes é uma das figuras mais emblemáticas da história da ciência do Brasil, tendo desempenhado um papel central na inserção do país no cenário científico internacional e na consolidação das nossas instituições de pesquisa.
4: Também foi aprovado o Prêmio Câmara Ambiental de Desenvolvimento Sustentável, que vai reconhecer até 15 pessoas ou organizações por ano por projetos na área de meio ambiente. Da Rádio Câmara de Brasília, com informações de Antônio Vital, Marcelo Larcher.
1: Desenvolvimento Regional.
2: Após 13 anos, o STF volta a analisar mudanças na lei dos royalties de petróleo. Rosângela Gomes, do Republicanos, defende a manutenção da atual partilha para o Rio de Janeiro, alegando que a Constituição garante o recurso para compensar os danos ambientais decorrentes da extração.
1: A legisladora lembra que o Estado já enfrenta dívidas altas e não pode perder mais receitas. Rosângela Gomes reforça que, apesar de entender a importância da partilha com o restante do país, a verba advinda dos royalties é vital para a saúde, educação e segurança do povo fluminense.
2: Paulo Lemos, do PT, parabeniza 5 municípios do Amapá que fizeram aniversário em 1º de maio. Ao citar a vocação econômica de cada um deles, o deputado destaca a importância da parceria entre o governo estadual e a bancada federal na transformação da realidade da população.
1: Paulo Lemos fala da produção agrícola e das belezas naturais de Porto Grande, que completou 34 anos, da mineração em Pedra Branca do Amapari, da criação de búfalos em Cutias do Araguari, da produção de pescados em Pacuúba e da localização estratégica de Itaubal, todas com 32 anos.
2: Agostinho Ribeiro, do PP, cita investimentos em obras de abastecimento de água no interior de Sergipe, com a inauguração de estações de tratamento e adutoras em municípios do Alto Sertão. Ele conta que as ações ampliam o acesso à água para milhares de famílias da região.
1: Agostinho Ribeiro lembra que os investimentos em infraestrutura hídrica fortalecem a produção agrícola, geram empregos e promovem desenvolvimento no sertão sergipano. Ele defende obras estruturantes como alternativa para melhorar a qualidade de vida da população nordestina.
6: Trabalho.
2: Alfredinho, do PT de São Paulo, comemora a definição de uma data.

0: aprova projeto que regulamenta a profissão de trabalhador em refeições coletivas. O repórter Antônio Vital tem as informações.
1: A Câmara dos Deputados aprovou o projeto que regulamenta a profissão de trabalhadores em refeições coletivas. Esse profissional atua na produção, manipulação e distribuição de refeições em grande escala para empresas em ambiente não comercial, ou seja, não são aqueles que trabalham em restaurantes, mas sim no preparo de alimentos em escolas, hospitais e até em fábricas, ou seja, todos os lugares com refeitórios com capacidade para atender grande número de pessoas. Segundo a Associação Brasileira de Empresas de Refeições Coletivas, o setor emprega quase 300 mil pessoas e em 2025 forneceu mais de 40 milhões de refeições por dia. O texto aprovado trata de piso salarial, jornada de trabalho, adicionais de insalubridade e periculosidade, bem como de aposentadoria especial. O projeto remete essas definições para livre negociação entre patrões e empregados por meio de convenção ou acordo coletivo e para o que determina a legislação trabalhista. Deixa claro, por exemplo, que a jornada seguirá regras da Consolidação das Leis do Trabalho, a CLT, com possibilidade de jornadas diferenciadas e escalas de revezamento por negociação coletiva. E adicional de insalubridade ou periculosidade só em casos comprovados de más condições de trabalho, como explicou o relator da proposta em plenário, deputado João Carlos, do Republicanos do Amazonas.
2: Preserva-se nesse sentido a conformação constitucional da livre iniciativa e da autonomia privada coletiva, com especial destaque para o papel da negociação coletiva. No que se refere à aposentadoria especial, o substitutivo mantém alinhamento com a legislação previdenciária, deixando expresso que eventual reconhecimento do direito depende da efetiva exposição a agentes nocivos e do cumprimento dos requisitos legais e técnicos pertinentes.
1: O texto aprovado também prevê aposentadoria especial para segurados do regime geral de previdência social, desde que haja exposição habitual e permanente a agentes nocivos. Os profissionais de refeições coletivas também são aqueles que trabalham em cozinhas industriais, comunitárias, beneficentes e até em lugares como navios. O projeto que regulamenta essa profissão seguiu para análise do Senado. Da Rádio Câmara de Brasília, Antônio Vital.
3: Economia. Luiz Carlos Sauli, do Podemos do Paraná, é favorável ao programa Desenrola 2 do governo federal, mas acredita ser insuficiente se não houver o enfrentamento da cobrança de juros abusivos. Ele orienta as famílias a só aceitarem renegociações com descontos acima de 90%.
0: Segundo o deputado, a dívida de milhões de brasileiros é formada quase totalmente por juros, já que muitas vezes o valor principal é quitado nas primeiras parcelas. Para Luiz Carlos Sauli, o governo também é vítima dos juros, o que o impede de formar caixa para quitar a dívida com rentistas.
3: Sanderson, do PL do Rio Grande do Sul, apresentou um projeto para criar o Programa Nacional de Renegociação de Dívida das Famílias, com uso de 100% do FGTS para quitação de débitos. Para ele, o Desenrola 2 é insuficiente para enfrentar o endividamento da população.
0: Segundo Sanderson, além de facilitar pagamentos, a proposta foca em educação financeira para evitar novas dívidas. Ele acentua ainda que o projeto desburocratiza a limpeza do nome do consumidor, facilitando sua volta ao sistema de crédito sem constrangimentos.
3: Vermelho, do PL do Paraná, destaca a importância do projeto que amplia de 81 mil para R$130 mil o teto de faturamento do microempreendedor individual. Segundo ele, a proposta corrige a defasagem do limite atual e beneficia milhões de trabalhadores informais que atuam como pequenos prestadores de serviço.
4: Nós estamos em 2026 e é claro que já estamos atrasados na atualização do valor de faturamento para o microempreendedor individual. Muitas pessoas usam o MEI. É o mecânico, é o corretor, é a manicure, é a cabeleireira, é o prestador de serviço esporádico, o pintor, o encanador, aquele cara que vem te atender na residência. Ele não é um cara fichado.
0: Vermelho também informa que a comissão especial foi instalada para analisar a proposta, defendendo a tramitação rápida do texto. A ideia, segundo o deputado, é atender a demanda dos empreendedores e permitir que a matéria siga o quanto antes para a sanção.
3: Termina agora o Jornal Câmara dos Deputados, com trabalhos técnicos de Everson Urani e apresentação de Márcio Aquilissardi e José Carlos Andrade. Uma ótima noite para você.
0: Você fica com as notícias do Tribunal de Contas da União. Boa noite.
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1: 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Boa noite.

0: 10 horas.
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0: 10 e 2.

0: 10:21.
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0: 10:23.

0: 10h43.
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0: 11 horas.
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0: Mais 11 e 2.

0: 11:22.
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0: 11:24.

0: 11:44.
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0: meia-noite. 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
2: Meia-noite e 2.

0: meia-noite e 21.
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0: Meia-noite e 23.
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0: 1 e 3.
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0: marca Jorge Matheus.
1: Chega aí, do Sorocaba.
2: Alô, Fernando Sorocaba.
1: Como é que vocês estão?
3: E aí, meu irmão?
0: Vai ficar olhando ou vai levar essa joia pra sua casa?

0: Muito bom!
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3: 1:19.

0: 1:22.
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0: Seja forte e corajoso. Levanta e anda. Vá em busca da sua sorte.
1: É sobre não desistir. Ilha SP!
0: Thiago André Barbosa.
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3: Uma hora e 30 minutos.

0: formidable, Elisabeth.
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0: 1:43.
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0: duas horas. 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
2: 2 e 2.

0: 2:21.
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0: Nota 5.
1: Calma, amor.
2: Duas e 33.

0: todo mundo tem.
1: Aquela pessoa?
0: Tem. Lógico que tem.
2: Você também tem que eu ser.

0: 2h40.
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0: obrigado!
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2: 3 e 4.
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0: 3:21.
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3: Eu acho que você tem que mandar aquela mensagem. Mas manda o que tá no seu coração.
4: Porque se fosse eu falaria mais ou menos assim.
5: Ei, boa noite. Antes de te bloquear, eu só vim te dizer que a partir de hoje pode tocar o terror, fazer o que quiser fazer. A boca é sua, curte suas farras. Sinto mais nada.
3: Não, apaga.

0: 3:42.
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0: 3:43.

0: 4 e 2.
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1: Calma, deixa eu respirar um pouco. Nós somos dois loucos.

0: Aê! Valeu, Jorge.
1: Valeu, cara.
0: Agora foi,
1: papai. O que você fez com a Dona Maria pela
0: tua casa? Deixa eu namorar sua filha, Dona Maria. Fala comigo!
1: Jorge Thiago Bravo.
0: É nóis, valeu, papai.
2: 4:16.
3: Misturadinho, moleque.
0: 3.

0: 4:23.
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1: 4 horas e 30 minutos.

0: Soares, Gilzinho!
1: Muito barulho!
0: Mumuzinho Ferrugem faz barulho aí, Rio de Janeiro! Obrigado!
2: 4:37.

0: 4:42.
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0: 5 e 3.
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1: 5:05.

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1: 5:20.
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1: 5h41.
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1: 5h43.

0: Fica com Deus, gente. Obrigado. Obrigado, obrigado, obrigado. Obrigado mesmo. Tamo junto.
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Iniciamos mais um dia com a graça de Deus, com a proteção da Virgem Maria, nossa mãe, e sob a luz e o amparo do Espírito Santo. Coloquemos todas as nossas alegrias, preocupações, coloquemos no coração do nosso Deus mais esse dia que Ele nos dá para a nossa vida, para a nossa existência, para que nós sejamos seus filhos e filhas muito amados. Com muita confiança, vamos rezar. Senhor, no silêncio deste dia que amanhece, venho pedir-te a paz, a sabedoria, a força. Quero olhar hoje o mundo com os olhos cheios de amor, ser paciente, compreensivo, manso e prudente. Ver além das aparências teus filhos como tu mesmo os vês, e assim não ver senão o bem em cada um. Fecha meus ouvidos a toda calúnia, guarda minha língua de toda maldade, que só de bênçãos se encha meu espírito. Que eu seja tão bondoso e alegre, que todos quantos se achegarem a mim, sintam a tua presença. Reveste-me de tua beleza, Senhor, e que no decurso deste dia eu te revele a todos. Ave Maria, cheia de graça, o Senhor é convosco. Bendita sois vós entre as mulheres, bendito é o fruto do vosso ventre, Jesus. Santa Maria, Mãe de Deus, rogai por nós, pecadores, agora e na hora da nossa morte. Amém. Cheios de amor e confiança, rezemos. Pai nosso que estais nos céus, santificado seja o vosso nome. Venha a nós o vosso reino, seja feita a vossa vontade, assim na terra como no céu. O pão nosso de cada dia nos dai hoje. Perdoai-nos as nossas ofensas, assim como nós perdoamos a quem nos tem ofendido. E não nos deixeis cair em tentação, mas livrai-nos do mal. Amém. Que o Senhor nos abençoe e nos proteja neste dia contra todo mal. Em nome do Pai e do Filho.

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1: 6:21.
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1: 6:23.

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2: 6:34.
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1: 6h41.
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1: 7:02. 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
3: Bom dia pra você que tá na sintonia da Mais, uma excelente terça-feira, rapaz. Calma de tomar água, calma, Vini. Hoje, terça-feira, dia 12 de maio, seja bem-vindo na Manhã da Mais. Tem sertanejo, tem modão, claro, tem modão pra você. Um excelente dia pra você nessa terça-feira. São 7 horas, 7 minutos, temperatura, Vini, 13 graus em Itanhaém. Vixe Maria, 13 graus em Itanhaém. E lá na capital, tô indo pra São Paulo, Vini, fala pra mim. 9 graus na capital, São Paulo, tá frio, hein? Meu Deus do céu, que frio é esse? Você, meu amigo, minha amiga, já levantou da cama? Saiu da coberta, já é uma vitória, pode ter certeza. Levantou na coberta, já é uma vitória, com certeza. Rapaz, que frio danado. Produção, já tem aqui. Produção, você é maravilhosa. Cafézinho, pô, que delícia. Aquele cafézinho gostoso. Olha, você tá tomando café. Bom café pra você, Vini. Eu tô indo trabalhar. Bom trabalho, boa ida, né? Cuidado, né? Cuidado no trânsito. Cuidado aí quando você for pegar a bike, você vai pegar a sua moto, ver se tá tudo certinho, se tá tudo beleza, pra você poder ir mais tranquilo, tá bom? E um ótimo dia pra você, ótima terça-feira maravilhosa. Que essa semana seja mais uma semana incrível. Uma semana que você consiga todos os seus objetivos, você tenha mais vitórias, mais conquistas, tá bom? São 7 e 8 da manhã, deixa eu tocar o sucesso comercial aí, rapaz, que a voz tá mais ou menos. Vamos com sucesso, Hugo Pedro e Gabriel, música linda, hein? Vou te amar, ó, famosa cigana.

0: Rádio Mais, bom dia, Cristiano Araújo, mente pra mim, agora são 7h16, mas já, hein? Bom dia!
1: Olha.

Rádio Mais, bom dia! Curtiu Cristiano Araújo, Mente Pra Mim, é sucesso, passou também Bruno Marrone, Amor de Carnaval. Agora dizendo, olha, 7h20 já, rapaz? E já pode falar de pizza, a produção já pode? Ah, então beleza! 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Participe! Menina, eu posso pedir um modão? Claro que pode. Pode pedir o seu Bruno Marrone. Acabou de passar aqui, ó. Já vai ter Gustavo Lima, Marília Mendonça, Chitãozinho Chororó. Vixe, Maria, pode pedir. Fica à vontade. Simone Simária, Nayara Azevedo, Maiara e Maraísa. Manda ver aqui no Zap da Mais, 3427-2325. Bom dia! Na sequência, João Bosco e Vinícius. Tarde demais!

0: Rádio Mais. Bom dia, Guilherme Santiago, cara do Espetinho. Agora são 7:30, bom dia! Espetinho!
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1: Na Mais é bom demais e um bom dia pra você. Agora são 7h38, tem alô, rapaz. O pessoal até tá aqui na Rádio Mais, graças a Deus. Muito obrigado pela companhia, pela sintonia. E deixa eu abrir um café, né? Deixa aqui, ó, servir o cafezinho. Ah, que delícia de café, hein? Você tem tubaína, por que é que não tem café? Agora tem café também, tem café no bule? Não, essa é outra, Vini. Essa é outra emissora, menino. Deixa eu mandar aquele beijo, aquele abraço, um bom dia especial. Oi, Fátima. Bom dia, Fátima. Tudo bom, minha linda? Como é que você tá, hein? Tá
2: indo trabalhar? Bom dia, Vini. Eita, tá friozinho, né,
1: tá
2: menino?
1: Frio.
2: Deus misericordioso.
1: Vixe, Maria.
2: Mas bora lá trabalhar, hein?
1: Bora.
2: Bom dia pra todos. Fui.
1: Ô, minha linda, um ótimo dia pra você também, Fátima. Tudo de bom, ótima terça-feira, bom trabalho. Um beijão, Fátima, todo o pessoal da saúde. Hoje é um dia especial que eu deixo pro André falar, né? Mas eu vou falar um pouquinho também pra parabenizar nossa amiga Fátima, né? Com certeza. E hoje é o dia, Vini. Ah, que legal, hein? Dia 12 de maio é comemorado o quê, hein? Vou falar agora pra você. Pra não falar errado, hein? Ai, ai, ai. É mundialmente celebrado como Dia Internacional da Enfermagem e do Enfermeiro. Então, parabéns, minha linda. É, faz parte da enfermagem, faz parte da saúde, com certeza. Um beijo ao Fátima, todo o pessoal da enfermagem de Itanhaé, pessoal do Gopurá, aquele abraço, aquele beijo, hein? Parabéns pelo dia de vocês, que é sempre, né, Vini? Viva a saúde. Um beijo ao Fátima. Ah, mais uma alusão especial pra quem, Vini? Deixa eu ver.
3: Bom dia, Vini, que tenhamos uma terça-feira abençoada em nome de Jesus para todos nós.
1: Um beijo, Diva, um beijo a todo o pessoal do Nova Itanhaém, hein? Um beijão, minha linda, bom trabalho, que você tenha uma terça-feira linda, maravilhosa também, com certeza. Um beijão, Diva, todo o pessoal da Sabor de Mel, Diva Lanches, é sensacional, um beijão. Terçou com Rádio Mais, com certeza. E mais alô, Vini, deixa eu mandar aquele beijo. Manda aquele alôzão pra quê? Opa! Oi, Leandro, tudo bom, Leandro? Tá ligado ali do bairro do Savoy, mandando um abração, mandando um bom dia. Bom dia, Vini, bom dia, meu amigão. Tudo certo por aí? Aquele abraço, meu Rubem Oliveira. Alô, Rubem, tamo junto, meu amigão. Bom dia pra você também, todo o pessoal da Coronel. Um beijão pra quem, Vini, também? Pra Maju, bom dia, Vini. Um dia abençoado para todos nós. Amém, minha linda. Um dia abençoado para todo mundo. Um beijo, Maju. Ali do Morama. E na sequência tem mais. Tem sucesso. Jorge Matheus. Amo noite e dia. E bom dia.

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1: Rádio Mais, bom dia. Fernando Sorocaba, passando mal.
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Rádio Mais, bom dia, curtiu Fernando Sorocaba passando mal, passando também César Menotti, Fabiano, esperando na janela, e tem, olha só, aquela dica sensacional, vai pegar a estrada com aquele descanso merecido, Autoposto Itanhaém, é o seu ponto de partida, onde você encontra combustível de qualidade, troca de óleo, a melhor ducha, aí a novidade, hein? 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Alô, pessoal do Autoposto, aquele abraço, ótima terça-feira, tamo junto. E bom dia para você que tá na sintonia da Mais. Bora com música, Henrique Juliano. Nada, nada. 7M.

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1: Quem aí vai querer ser minha amiga aqui hoje, hein?

0: Ah, demais, Eduardo Costa, eu aposto.
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0: Rádio Mais, bom dia, 8h10, essa terça-feira gostosa, fria, gelada. Olha o café aí, serve o cafezinho aí, por favor. Esse não tem espuma, André, eu não gosto muito não, eu gosto mais da tubaína, né, André?
1: Tá maluco?
0: Ixi, esse não, ixi Maria, deixa eu falar que é verdade. Ah, meu Deus do céu, 8h10, cadê meu filho? Não mudou nada. O café não tem espuma no final, pô. 8h10, bom dia. Bom dia pra quem, Vini? Alô, Gabriel Moura. Fala, meu amigo, bom dia.
2: Bom dia, Vini. Bom dia, Vini. Vini, esse programa piloto já tem piloto, hein, meu amigo? Já tem dono. Viu? E se depender de nós aqui do lado da DK, já está confirmado, hein? Um abraço. Toca a Marília Mendonça.
0: Um grande abraço, Gabriel. Tamo junto. Obrigado, viu, pelo carinho. Aquele abraço do pessoal do Jardim Regina. Alô, Gabriel. Sempre trabalhando e ouvindo a mais. Valeu demais, meu amigão. Tamo junto. Bom dia. Opa, pessoal do C3S. Alô, alô, Wellington Gordão. Bom dia, meus amigos. Alô, Arnaldo. Já tá 100%, meu amigão. Tamo junto sempre. Um bom dia pra vocês também, a Suzana. Oi, Suzana. Ô, minha linda. Pessoal, já entra em contato com você, tá bom? Um beijo, Suzana. E ali do Suarão. Bom dia, minha amiga. Tudo de bom. Alô, bom dia, meu amigo Vini, tudo bem com vocês? Deus abençoe nossa terça-feira, obrigado pelos copos, toca uma música do Bruno Marrone, Rádio Mais sempre mais, forte abraço, Magnão, rapaz. Olha, o pessoal se apaixonou aqui, viu, pelo presente, aquele limão, que delícia, aquele abacate sensacional, hein? Obrigado pelo presente, meu amigão Wagner, rapaz, parabéns, viu, parabéns de coração ao filhão Luiz, olha, a educação exemplar, parabéns pelo filhão, viu. Demais, aquele abraço, grande abração especial pro Luiz, tamo junto, Wagner. Valeu demais, pessoal do Morama, aquele abração especial, ótima terça-feira. Eu volto já, hein, pra mandar mais uma alusão pro Fábio. Oi, Elaine, um beijo, minha amiga. O Fidelis acabou de mandar uma alusão, tem sucesso, produção, tá bom, vou tocar sucesso, eu volto já pra mandar uma alusão pra você, tá bom? Nada mais, salve demais, na sequência, Marília Mendonça, troca de calçada, bom dia.

0: Adriana Castela, Fronteira com Gustavo Mioto.
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1: Rádio Mais, é bom dia com o quê? Com alegria, 8h25, bom dia, nessa terça-feira tá chegando. Simone Simaria, aperte o play.

Rádio Mais, bom dia, 8h29, uma excelente terça-feira pra você. Vini, hoje é dia do quê? 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

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E deixa eu tocar sucesso, eu volto já pra mandar aquele beijão, aquele alôzão especial. Alô, Fábio Muniz. Oi, minha amiga, é a Nália que tá mandando um alôzão, a Clarice também. Alô, Edilson, tudo beleza por aí, meu amigão? Ah, já tem um alôzão pra você, viu? Pode deixar. Na sequência tá chegando mais sucesso. Na manhã da mais, tem música boa, tem, com certeza. Tá chegando pra você um musicão na Rádio Mais. Ah, eu quero essa daqui, ó. Essa daqui é linda demais, é sucesso. Na manhã da mais, tá chegando Hugo Pena e Gabriel, Mala

0: Rádio Mais, bom dia! Curtiu Leonardo, beber, beber. Passou também João Bosco e Vinícius, Sem Escuração. Agora 8h40, bom dia!
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0: Rádio Mais, bom dia, agora 8h46. Zé Neto e Cristiano, oi Balde.
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0: Rádio Mais, bom dia pra você que tá na sintonia da Mais, rapaz, já toquei música, agora deixa eu atender o meu amigo, minha amiga, com certeza que no Zap da Mais 34271325, quem tá na sintonia tá mandando bom dia bem bonito aqui, deixa eu ver, no Zap da Mais, alô, opa, alô, meu amigão, meu amigo Fábio Muniz, fala Fábio, bom dia!
1: Bom dia, Vini! Bom dia, ouvintes da Mais. Terçou, saúde e paz. Tamo junto, Vini. Bom programa.
0: Sempre, se precisar,
1: eu vou também fazer um piloto aí, viu, Vini?
0: Tamo junto.
1: Tô parado.

0: Tá ligado, comunicação tá na veia. Bom dia, bom dia, boa terça, saúde e paz. Que Papai do Céu continue nos abençoar e iluminar no dia de hoje.
1: Amém.
0: Essa terça-feira linda e com certeza produtiva. Bom dia, Vini, Fábio Muniz, Jardim América. Seu Chico também tá por aqui, um abraço.
1: Alô, seu Chico. Alô, seu Chico, alô, Fábio. Dá um alôzão pro papai, dá um abração do seu Chico. Grande seu Chico, tamo junto. Deus abençoe vocês sempre. Amigos da Rádio Mais, então na Mais, tamo demais. Bom dia, Vini. Uma terça-feira abençoada para todos nós. Bora mais um dia. Ô, minha linda. Uhul. Bora, Elane. Bom trabalho, minha amiga. Tudo de bom para você sempre. Eu sou da Vila São Paulo, da Borges. Contabilidade é parceiraça na Rádio Suada para todos nós. Bora mais um dia. Ô, minha linda. Uhul. Bora, Elane. Bom trabalho, minha amiga. Tudo de bom para você sempre. Eu sou da Vila São Paulo, da Borges. Contabilidade é parceiraça na Rádio Mais. Valeu. Mais um alusão. Opa. Alô, Fidelis. Tudo beleza?
2: Oh. Bom dia. Vem, vamos nessa.
1: Vamos nessa.
2: Animou mesmo, hein? O padre te benzei e você deu corona e coisa mais cedo.
1: Ô, glória.
2: Eu acho que tem que fazer frio direto, Vini, pra você levantar cedo.
1: Não, que vem o calor.
2: Cama, acho que a cama fica gelada e você vem fazer o programa, né? Vamos de Roberto Miranda aí, a minha esposa adora, para todos os ouvintes. Ricardo Índio,
1: alô, a Paty,
2: o Diegão da Mecânica, Diego. Você conhece muito bem, o Marco Catadez,
1: alô, Marcão,
2: do Pernambuco,
1: Pernambuco,
2: e todo o Catadez,
1: e
2: nós estamos juntos sempre, Vini.
1: Tamo junto.
2: Ô, Vini, dá uma louça também pro Guedes, do Ferro Velho aqui da Cunha dos Índios.
1: Guedes,
2: funcionário. Guedes, você é o cara, Guedes, guerreiro, batalhador.
1: Guerreirão, trabalhador, grande Guedes, tamo junto, meu amigão. Aquele abraço pra você, grande Fidelis. E vai, Corinthians. Olha quem é Corinthians na roxa também, a Gabi. Oi, Gabi, bom dia.
3: Oi, Casca, bom dia, meu amigo, tudo bem? Que legal que você tá cedão.
1: Tô cedinho.
3: Muito bom ligar o rádio, escutar sua voz, meu amigo. E esse frio, hein? Não
1: frio,
3: dá,
1: né?
3: Não gosto, não aguento.
1: Rapaz do céu.
3: Você pode tocar retrovisor do Gustavo Lima?
1: Claro.
3: Um beijão.
1: Um beijão, Gavi, um beijão no seu coração, minha linda, nesse frio, hein? Rapaz, que vem o calor logo. Eu gosto do calor, é do quentinho. Um beijo, Gavi, Deus te abençoe, minha linda, ótima terça-feira. Vamos de Gustavo Lima já, retrovisor. Manda beijo, Vini, pra quem? Pra Anália. Oi, Anália, bom dia.
4: Bom dia, Vini. Você caiu da cama, Vini, com esse
1: frio. Jogaram.
4: Vinho. Bom dia, uma ótima terça-feira para todos nós. Deus abençoe.
1: Amém, sempre.
4: Tchau, fique com Deus.
1: Fica com Deus, minha linda. Bom trabalho, beijo. É a Anália, ali do Cibratel, acima da sintonia da Mais. Um beijão, Anália. Tamo junto sempre. Mais um beijão pra quem, Vini? Pra Clarice. Oi, Clarice, bom dia.
5: Bom dia, Vini. Tamo junto.
1: Tamo junto.
5: Uma música aí pra mim. Beijo. Bom trabalho.
1: Beijo, beijão, Clarice. Pode deixar, vou mandar o sucesso. Ah, aquela boa, né? Beijo, fumaça e mentira. Um beijo, Clarice. Ótima terça-feira. Até meu nosso amigão Edilson. Fala, Edilson. Sumiu, Edilson.
6: Bom dia, Vini. Tudo bem?
1: Tudo jóia.
6: Deus te abençoe você e todos os ouvintes da Mais FM.
1: Amém,
6: a melhor.
1: Amigão.
6: Se tiver jeito aí, toca uma música pra mim aí, ó. Zezé de Camargo, cuida de mim, agradeço, fique com Deus.
1: Amém, meu amigão, grande Edilson, fica com Deus, vai dar tudo certo, viu, Edilson? Papai do céu cuida da gente sempre. Deus te abençoe, Edilson, boa semana pra você, meu amigão, tamo junto. E dá-lhe peixe, né, o Edilson é santista roxo. Alô, Ney, bom dia.
7: Bom dia a todo ouvinte da Rádio Mais, Ney Doares, o pedreiro do povão. Chama no problema que nós temos a solução. E aí, Vini?
1: E aí?
7: Chifre de ouro, corninho mirim.
1: Que isso? Logo
7: tá de manhã? Bagulho é louco, né? Teve que acordar cedo, né, miséria? Só acorda só às 3 horas da tarde.
1: Aff, Maria.
7: E o chifre? Congelou hoje? Manda um salve pra todos os chifrudos da Baixada Santista.
1: Aff, Maria.
7: O bairro Tommy Gole, Recanto dos Animais. Só
1: que
7: tem
1: isso?
7: Touro lá, hein, Vini? Tá faltando
1: é
7: você lá, viu? Bora! Chama no berrante, meu amigo. Chama no berrante e nossa rádio é mais, sempre mais.
1: Chama, chama no chá de chifre, Ney. Chama. Aquela raspa de chifre e um chazinho bom, hein? Tamo junto, meu amigão. Deus te abençoe. Ótima terça-feira. E o pessoal até que tá mandando alô, hein? Alô, bom dia. Fala, Vivi. Oi, Vivi. Tá gravando mais um áudio?

0: Aí, enquanto isso, deixa eu fazer aquele jabá, né? Opa, aquele jabá maravilhoso. Alô, Carlinha! Bom dia, Carlinha, tudo bem? Ô, minha linda, rapaz, é no Ponte da Manhã, na sexta-feira. Olha só que legal, hein? Ah, tá mandando aqui, Vini. 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Alô, Carlinha, alô, Vera, um beijo pra vocês. Rapaz, aquele acarajé delicioso. E o forró, viu? Sabadão tem forró. Dia 16 com ele, Leonardo Novar. Rapaz, o Léo tá estiloso, hein? Aí sim, trazendo o melhor do forró e piseiro no sabadão. E tem também karaokê, viu? Quinta, sexta-feira, domingão, karaokê no Ponte da Manhã. Um beijo, Carlinha. Ah, que legal, hein? Quem mandou mais um alô foi a Vivi. Oi, Vivi, bom dia.
1: Bom dia, Vini. Bom dia aos ouvintes da Rádio Mais. Quem bate é o frio. Tá chegando, hein?
0: Tá, chegou, né?
1: Todos os ouvintes aí. Uma excelente terça-feira. Toca pra gente aí o AGP. Deixa eu te amar. Toca pra mamãe. Bom dia.
0: Bom dia, minha linda.
1: É a Viviane do Cibratel.
0: Alô, Vivi, do Cibratel, beijo, Vivi. Rapaz, relembrou? Essa propaganda era maravilhosa, né? Nostálgica pra muitos brasileiros. Eu lembro, rapaz, eu era bem pequenininho. Eu lembro dessa aí também. Um beijo, Vivi. Aquele abração lá do Cibratel 2. Aquele abraço, minha linda, pra você, pra mamãe. Toda a galera. Alô, alô, meu amigão.
2: Bom dia, meu amigo Vini. Ótima terça-feira aí pra você, pra todos. Amém. Os ouvintes. Tamo junto, hein? Dá-lhe peixe, hein?
0: E dá-lhe peixe, dá-lhe peixe. Aquele abraço, Ayrton. Ayrton, o Neymar vai pra Copa ou não vai? Uma coisa que eu sei que vai é música. Na sequência, Gustavo Lima, Retrovisor. Bom dia!
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1: Rádio Mais, é Sete Camargo Luciano, sucesso vem cuidar de mim. E quem vem cuidar da rádio já já é o André Luiz. Agora são 9h04, mas já, meu filho, rapaz, o céu, o tempo passa, o tempo corre. Enquanto isso, deixa eu mandar aquele abraço especial. Ô, meu amigão, alô, Paulão, tudo certo por aí? Vai, Corinthians!
2: Ô, meu amigo Billy, grande corintiano, corintiano sente frio, já tá de pé já, Billy.
1: Eu tô
2: Deus
1: feliz,
2: abençoe
1: Corinthians
2: sua,
1: tá feliz.
2: Seu dias aí. Toca Amém. Pra nós é uma música do Chitãozinho, Xororó. Toca pra todos os ouvintes da Rádio Mais aí. Quem fala aqui é o Paulão do Belas Artes. Minha rádio é mais. E vai, Corinthians. Olha o frio, Billy.
1: Olha o frio, meu amigão. Esse frio danado. O André Luiz tá muito bem casacado, né, André? Está com frio, meu filho? Bom dia.
3: Tudo bem,
1: levanta bem. O microfone.
3: Como vai você? Tudo bem? Por aí, tudo certo? Olha, eu tô feliz da vida porque hoje é terça-feira. Terça-feira amanheceu um dia bem friozinho, gostoso, né? Rapaz, duro pra levantar da cama, né? Sair debaixo das cobertas, olhar assim a mão debaixo da água. Rapaz, você tomou banho hoje, Vini? Eu já tomei banho. Aquele banho gelado.
1: Vou te falar que hoje eu não tomei banho ainda, não.
3: Ah, não, rapaz, vai?
1: Tomei ontem à noite.
3: O Vini só vai tomar banho no sábado que vem, só, gente. Eu, quando faz frio,
1: que
3: é difícil tomar banho, né? Mas
1: é igual pica-pau?
3: Ah, não, vai ter que tomar banho de manhã pra sair pra trabalhar. Quando chega em casa, toma outro banho.
1: O André
3: banho.
1: Toma três banhos, pessoal.
3: É lógico, tem que tomar banho, rapaz.
1: É cheiroso. De manhã.
3: Uhum.
1: Aí quando dá a hora do almoço, ele vai pra casa, ele toma banho, ele volta pra rádio. Chegar à noite antes de deitar, não pode deitar com a cama, com a roupa
3: não,
1: suja.
3: Não pode, não. Aí você tem que colocar.
1: Tem que tomar banho.
3: Sabe que você usa pijama, Vini?
1: Eu não.
3: Não usa, eu
1: não
3: uso.
1: Não utilizo.
3: Sabe
1: só
3: que eu
1: quando
3: uso?
1: Era criança.
3: Eu uso em casa roupa velha, entendeu? Roupa,
1: eu também.
3: Roupa velha eu uso, viu? Tá furada a camisa, eu uso. Tá manjada, eu uso. E aí chinelão de dedo também, que é importante, né? Você tá em casa, tá de boa, cabelo desarrumado, tá nem aí, né? Eu acho que é tão bom. As pessoas poderiam ser assim, né? Verdade?
1: Ó, por exemplo. Você tinha que humanizar isso aí?
3: Por exemplo, ó, poderia

0: Vim pra rádio aqui, ó. De chinelão.
1: Chinelão?
0: Não é verdade? Usar o que
1: aquela
0: você quer usar.
1: Tactel.
0: Usar o que você quer usar. Mas não, você tem que vir de calça, tênis. Aí tem regra aqui na rádio.
1: Tem, então.
0: Calça.
1: O chefe fica bravo.
0: Não pode vir de bermuda. É uma frescura lascada, pô. Não é verdade? Mas se o cara não tem calça, vai ter que ir porque vai ter que mandar comprar uma calça. Não é fácil não, viu? Mas, bom...
1: A gente faz uma vaquinha.
0: Vambora que bora. Hoje, terça-feira maravilhosa, tem informações pra você, tem notícias.
1: Fiquei sabendo, não te cortando jamais, mas tem polêmica aí.
0: Tem polêmica, você viu?
1: Você tá trazendo polêmica aí.
0: Você viu? Olha, eu vou falar já. Você viu que...
1: Vou falar já, então fala.
0: Foi um rompimento, aí de não sei se amizade, mas de confiança, eu acho. Olha, tem uma polêmica aí. Falando da prefeita, a prefeita de Mongaguá e o vice dela, né? Eles separaram, se separaram. Foram eleitos esses dias aí, né? Esse ano passado foi eleito por uma nova eleição em Mongaguá. E aí a Cristina acabou tendo de vice, né? O Júlio da imobiliária, acabou rompendo, viu? Acabou rompendo aí esse laço de amizade e confiança. Agora, o vice-prefeito lá de Mongaguá é oposição da atual prefeita.
1: Mas mal chegou, já virou oposição?
0: Rapaz, aí eu falo pra você, por qual motivo, né? Tem que pesquisar qual motivo. Eu vou procurar saber sobre a matéria.
1: Vai mais a fundo.
0: Eu já sei qual foi o motivo, né? Mas eu não posso ficar falando pelos cotovelos.
1: Ixi, Maria, aqui. O André já sabe.
0: Eu já sei o motivo agora.
1: Sabe tudo.
0: É chato isso aí, né? Quando você assume um poder...
1: Um compromisso.
0: Um compromisso com a população, eu vejo que você tem que assumir até o final, poxa. Ah, mas não tá dando certo aqui e tal. Você tem os seus contrapontos. Agora, você acabou de assumir a cadeira e vai já virar oposição. De fato, você já estava desconfiado de uma gestão possível aí, né? De uma amizade, de uma confiança, enfim. E aí, o que acontece? É jogo de interesse, pô. Eu acho que é jogo de interesse, né? Não pode haver isso aí. Porque, olha, independente do qual o seu lado seja na política, eu acho que a construção de valores, Vini, a construção de valores...
1: É o principal.
0: É o principal. Você tem que valorizar, logicamente, o seu mandato, mas principalmente a população, pô. Que é a população que tá no meio desse jogo aí. E não tem culpa. Se um gosta de um, não gosta de outro. Se eu gosto...
1: Você tem que assumir a bronca.
0: Se eu gosto de um secretário, se eu não gosto do outro. Se eu gosto do vice, se eu não gosto do vice. Bom, por exemplo, você tem que pensar, de fato, na população. Agora, quando a pessoa rompe, né, uma amizade, uma confiança, um combinado, né, gera uma expectativa do quê? Poxa, algo não tá certo, tá errado.
1: Tem alguma coisa errada.
0: Algo de desconfiança começa a pairar no ar na cidade, não é verdade? Por exemplo, Mongaguá. Mongaguá já vem uma política difícil, né? Aí foi um prefeito eleito, o Paulo Viazovski, que foi eleito, mas aí não pôde ser eleito.
1: Impugnado.
0: Enfim, foi impugnado, aí coloca a esposa vai, faz essa aliança com o vice-prefeito. Aliás, convidou o candidato da época, o Júlio, né, da imobiliária, para ser vice. Ele aceitou, ele só tinha 2% nas pesquisas, pô. Não é verdade? Então acabou aceitando e agora ele rompe, né? Depois que ganham a eleição, eles rompem aí o combinado, né? De você ser meu vice, por exemplo, e aí o bicho pega, porque a cidade fica à mercê. Fica, poxa, o que tá acontecendo nos bastidores da política, né? Por que que ele saiu? Alguma coisa tá errada aí. Então você começa a jogar coisa no ventilador, pra não falar outra coisa, entendeu?
1: Você começa a olhar, procurar, mais
0: rapaz,
1: informações,
0: é difícil.
1: Pergunta pra um, pergunta pra
0: agora,
1: outro.
0: Agora, aonde tá o problema? Quando a pessoa começa também a ter esse lado assim, poxa, eu só quero fazer algo pessoal e não pensar na população, dá nisso também, né?
1: Então é verdade.
0: Aonde você vai colocar o seu time pra jogar?
1: É um ótimo ponto, André.
0: Aonde você vai colocar o seu time pra jogar? Você tem que jogar, não é verdade? Com a consciência e falar, poxa, peraí, eu tô atendendo um, atendendo outro, né? Todo mundo de uma maneira eficiente. Agora, não é só o lado pessoal ou familiar. Você tem
1: só
0: que pensar...
1: Só pensando no próprio umbigo e esquecendo que o cargo
0: é de fato. Tem que pensar numa cidade como toda. E agora Mongaguá fica nessa expectativa. E agora, o que que vai acontecer? O vice separou da atual prefeita. Agora, o que que tá acontecendo, né? Muitos servidores aí acabaram saindo dessa gestão por alguns motivos. E a gente quer descobrir por qual motivo, né? É a ganância do poder. Olha, você só vai conhecer uma pessoa quando você der o poder a ela, Vini.
1: Com certeza.
0: Assim você vai conhecer uma pessoa quando você der o poder para ela. Quando sentar o butico na cadeira lá, né, tiver um poder na mão, aí você vai conhecer quem
1: ela
0: é.
1: Ela vai ter controle,
0: é,
1: né,
0: isso.
1: Das coisas.
0: Aí, quando antes do poder da caneta, meu filho, todo mundo é amigo de todo mundo.
1: Todo mundo toma cafezinho.
0: Depois que sentou, aí a coisa muda, né, verdade? Então, olha, conheça as pessoas de fato. Hoje, eu tinha um ditado para falar aqui, mas eu não vou falar porque no ar não pode falar.
1: Ah, não pode falar?
0: Verdade. Né?
1: Palavras de baixo calão?
0: É, não pode, mas eu tenho um ditado aqui, mas não posso falar, mas tudo bem.
1: Mas não dá para mudar o ditado?
0: Eu acho que é o seguinte, quando os políticos começarem a pensar, de fato, na população, melhorar a vida da população, porque hoje não é fácil você pavimentar 300 ruas, não é fácil você melhorar uma saúde da noite pro dia, não é fácil, pô, não é fácil, a gente sabe disso. Não é só o município de Itaém, Mongaguá, Peruíbe, enfim, é todo o país que sofre muito com a questão de repasses, enfim, do governo federal, de arrecadação de impostos, e o Brasil é o mais que arrecada impostos em todo o planeta. Agora, o seguinte, não é fácil, mas tem que ter planejamento, poxa vida. E outra, vamos humanizar, as pessoas precisam de cuidar, de carinho. Você precisa, né, olhar no olho das pessoas, conversar. Por que que você não fez ainda? Por qual motivo? Qual que é o problema que não foi feito na minha rua? Qual que é o problema que, por exemplo, o ônibus não está passando aqui? Qual que é o problema da saúde que não tem remédio? Você tem um porquê disso, não é verdade?
1: Tem que dar explicações.
0: Por que que até hoje não chegou ainda o uniforme escolar? Faz tantos anos que as crianças não têm uniforme escolar. Qual que é o motivo disso? Ah, mas ó, o motivo é porque uma empresa entrou contra a outra não conseguiu entregar no prazo. Você tem um porquê, tem um motivo, mas precisa falar, precisa
1: explanar,
0: usar os meios de comunicação, usar a rádio, pode usar a internet, pode usar a jornal, pode usar o que você quiser, meu filho. Vai no bairro, vai conversar com o povo, faz reuniões. Eu acho que é importante isso aí. Quando você está no poder, a culpa não é só sua. Você tem uma logística, você tem Tribunal de Contas, você tem Ministério Público, você tem uma porção
1: de pessoas
0: e leis para você cumprir, que você não pode deixar à mercê só no seu, no, nas suas costas. Você não pode fazer isso. Agora você tem que falar com a população, poxa vida. Eu acho que quanto os políticos pensarem na população de fato e colocar as cartas na mesa e falar assim, o seguinte, meu governo é esse, minha equipe é essa, a gente vai resolver dessa forma, ou não deu para resolver, porque ou não a gente já tem quando a gente sai de casa.
1: Sim.
0: Ou não a gente já tem. Agora a gente vai sempre tentar o sim. Então é importante ter esse diálogo e essa humanização com as pessoas. Bom dia, Vini. Já.
1: Bom dia, André.
0: Começa. O quê? Eu já fico revoltado com essas coisas.
1: Rapaz, você já chegou, André Luiz, hein? Poxa vida.
0: Bora que eu quero começar amanhã ainda mais.
1: Já começou, meu filho. Já começou.
0: Com muito mais alegria. E eu vou entrar mais cedo, viu? Vai eu e você bater um bate-papo aqui.
1: Opa!
0: Vai ser um programa bem bacana. A gente tá só desenhando
1: o projeto.
0: O programa aqui, o projeto de manhã. Até umas 9h30, aí vai estar eu e o Vini aqui conversando com o povo, falando com o povo.
1: Só pra trazer o porrete igual.
0: Para com
1: só
0: isso.
1: Só não pode pegar o porrete.
0: Ó, e tem notícia e informações aqui também da cidade, viu? Tem informações da cidade, você tá sabendo aí.
1: O quê? Rapaz, tá sabendo, fala, meu filho, tá fala. Sabendo. Aqui já começou o seu horário.
0: Tá sabendo a luta? Tem uma luta aí do vice-prefeito com o Diguinho. Conhece o Diguinho? Vai ter uma luta aí, viu? Depois eu conto, viu? É o vice-prefeito lutando, vai ser uma luta mesmo. Vai ser uma luta mesmo.
1: Rapaz.
0: Depois vamos falar sobre isso aí, tá? Fique ligado.
1: Comente mais, André
0: Luiz. Zé Renato vai lutar contra o Diguinho contra o Zé Renato, vai ser no Yacht Club, se não me engano.
1: Não é o UFC Combate, né?
0: É o UFC, é mais ou menos isso. Mas depois eu conto, viu?
1: Conta, André Luiz, que o pessoal já tá
0: aí
1: curioso.
0: O pessoal perguntou, mas será que é marketing? Será que vão dar pesada, pontapé mesmo? Porrada mesmo? Será que vão? Será que não vão? Eu quero saber também, né?
1: Lapada. Alô, Jordani.
0: Vambora,
1: Alô, Vini. Denis. Ajuda a gente aqui no Karatê, pelo amor de Deus.
0: Bora que bora.
1: André
0: Vini.
1: Luiz, bom programa, que já
0: Obrigado.
1: Começou o seu programa.
0: Deus abençoe você.
1: Olha, que sejam muitas fofocas, muitas notícias.
0: Ah, vai ser bacana demais. Eu gosto de estar conversando com o pessoal
1: Muita
0: aqui.
1: Muita lapada.
0: Tomando café da manhã. Hoje o Vini não trouxe um café, nada.
1: Aqui
0: não trouxe
1: o café,
0: nada.
1: André.
0: Ah, essa é a tubaína, não é café.
1: Ah, o café eu tirei, você não gostou?
0: Cadê o café?
1: Eu tirei o café.
0: Tirou o café? Então,
1: tirei o café.
0: Então tá bom, vai na tubaína mesmo, que é uma
1: então
0: delícia.
1: Vai.
0: Tchau, Vini, Deus
1: Tchau,
0: abençoe.
1: Tchau, André, valeu, fui.
0: Daqui a pouco eu tô aqui, ó.
1: Tem polêmica. Não saia daí, tem polêmica. 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
0: Esta hora tem o

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1: Pra você, muito bom dia! Tudo bem por aí, tudo certo? 9 horas e 25 minutos em todo o litoral, tô chegando, hein? Prazer imenso, André Luiz.
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1: É, meu povo, hoje terça-feira, dia 12. Hoje, dia 12 de maio de 2026. Tudo bem com você por aí, tudo certo? Mais um dia maravilhoso, viu? Mais um dia maravilhoso nesse dia 12 de maio. 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E também tem pra você, olha... Ah, verdade, você que tá no seu carro, na sua casa, no trabalho... 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Olha, amanheceu tão bonito hoje. Pra quem viu o sol nascer, eu vi o sol nascer hoje. Maravilhoso, viu? O solzão maravilhoso. Olha, o bichão tava grande. Seu tão bonito hoje. Pra quem viu o sol nascer, eu vi o sol nascer hoje. Maravilhoso, viu? O solzão maravilhoso. Olha, o bichão tava grande, viu? Rapaz do céu, olha, até filmei hoje cedo. Vou postar aqui, ó, no status do WhatsApp da rádio. Vou postar daqui a pouquinho. Eu tava vindo pela estrada, pela longa estrada da vida. Estava olhando o sol maravilhoso e agradecendo a Deus por mais um dia de vida, né, gente? É importante você agradecer, né? Poder curtir a vida de uma maneira positiva, né? Você tendo saúde é importante, você comemorando aí mais um dia de vida, respirando fundo, né? Sacudindo a poeira e dando volta por cima. Hoje, dia 12, é dia internacional da enfermagem e do enfermeiro também para você. Você que é enfermeiro, técnico, olha, parabéns, viu? É um trabalho lindíssimo. Só quem é enfermeiro ou enfermeira, né, sabe o que eu tô falando. Porque faz por amor. Você que tem essa profissão faz porque você gosta das pessoas. Então, parabéns pra você, viu? Você tem um lindo dia. Olha, dia nacional também da conscientização, do enfrentamento à fibromialgia, é isso? Fibromialgia. Também dia internacional da síndrome vegetal, dia da mulher na matemática. Mas que coisa! É sério isso mesmo? Essa foi boa, viu? Quem lançou isso? Hã? Ah, entendi. Por quê? Mas a mulher é inteligente mais do que o homem. A mulher é inteligente mais do que o homem. Olha, já estamos na 20ª... Hã? É verdade, 20ª semana do ano... Já passou 36% aí do ano 2026. Você tá fazendo o que da vida? Bora acordar pra vida, meu povo, é. Já se passou 132 dias de 2026. Como o tempo passa, né? Mas você já rodou 132 dias esse ano. O que você captou de bom? O que você fez de bom? Já pensou nisso ainda não? Então vai mandando seu alôzão aí falando pra mim, viu? Tá sendo um ano bom pra você? Eu espero que seja, viu? Eu espero pra todo mundo que ainda continuamos pagando os impostos. Trabalhando, hein? Pra encher o cofre do governo.

0: Paranamá, está bom demais aí pra você, Dilcinho. Ele ou eu, hein? A escolha, tá? Escolha aí. Ó, 9 horas e 34 minutos, falar pra você aqui de uma notícia importante aqui na região, né? Olha, o vice-prefeito de Mongaguá, Júlio César de Carvalho Silva, o Júlio da imobiliária do PDT, anunciou na noite de ontem, né, o rompimento político com a chefe do executivo, a prefeita Cristina Wiazowski, do PSD. Viu? Em vídeo publicado nas redes sociais ontem, ele afirmou que passará a fazer oposição do governo. A decisão foi anunciada exatamente 10 meses após a posse na chapa, viu? Ele era vice da Cristina Wiazowski, né? Ambos assumiram o cargo no dia 11 de julho do ano passado, nas novas eleições que teve em Mongaguá, né? Na gravação, o Júlio da imobiliária afirmou que tomou uma decisão difícil, mas necessária, viu? E disparou as críticas diretas à conclusão política da administração municipal. O que acontece é o seguinte, viu? Não fui eleito para ser cúmplice, diz ele, né? A gestão virou marionete de um projeto pessoal. Não dá mais, chega, desabafou o vice-prefeito de Mongaguá, Júlio da imobiliária. Lembrando que, olha, o recado do vice-prefeito, né? E que não citou nomes, mas foi para vice, aliás, para Cristina Wiazowski, né? E também pro Paulinho. Lembrando que, viu, ele falou assim que dificilmente ele conseguia ter essas tratativas políticas, né? E todas as decisões eram isoladas, não passava nem por ele. Ele queria ter uma voz ativa aí com o vice-prefeito, mas ficava tudo entre quatro paredes aí, entre o Paulinho Wiazowski e também a Cristina, né? Que coisa, gente. Eu falo pra você, ó. Não é fácil não, viu? Agora, Mongaguá fica aí à mercê, né? O que de fato aconteceram numa administração pública? O que de fato acontecendo lá entre quatro paredes no gabinete da prefeita, né? O pessoal agora fica todo mundo, né, de olho bem aberto aí em Mongaguá. Porque não é fácil não, né? Você, depois de 10 meses, romper uma aliança política, né? Ainda no nascimento de uma gestão, e gestão leva tempo. Leva tempo, leva compromisso, né? Não é fácil você pegar uma gestão de uma cidade, né? Começar do zero, como foi Mongaguá, por exemplo, né? Até você começar a fazer todo o processo, né? Ver o que estava em dívida, ver o que estava para poder arrumar casa, né? É o novo quadro de servidores, enfim, não é fácil não. E aí o bicho pega, né? Olha, mas tomara que se resolvam logo isso aí, viu? Porque o que perde, de fato, é a população, né? Que fica nesse embate político aí. Agora, mais opositores aí do que, né? Do que uma aliança positiva aí para o município. Agora, 9 horas e 37 minutos. Olha, acho que a crítica é válida quando é construtiva. Agora, quando ofende, né? Pai de família, mãe de família, independentemente de quem seja no poder, né? Você já não tá numa crítica construtiva. E não dá, né? Não dá para aceitar. Agora, sobre gestão, sim, você pode criticar, pode falar, não é verdade? Aí você tem todo o direito. Agora, né, se mantenha firme, né, a sua opinião, viu? Não fique em cima do muro, não. Ó, 9 horas e 37 minutos, tem sorteio pra você hoje, tem participação do ouvinte, tem. Daqui a pouquinho tem o clima, é o tempo e a temperatura. Amanheceu aquele friozinho maravilhoso hoje. Você sabe que, olha, uma chuvinha tá por vir só no final de semana. Daqui a pouquinho eu conto pra você sobre mais o tempo aí. Bora aqui, bora, meu povo. Deixa eu mandar um beijo especial aqui. Ah, tem beijo aí hoje? Ah, que é isso? É o Vini que tá mandando beijo? Manda de novo aí, ó. Pelo amor de Deus. Vini, grava outra, meu filho, grava outra.
1: Potência. Ah,
0: 9h38, vai mandando um beijo aí, ó. Manda seu alôzão, hein? Não pisa no rabo do gato.
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Olha o grupo Menos é Mais aí na manhã mais gostosa do seu rádio, 17 graus.

0: 9h47 em todo o litoral, 9h47. Bom dia, André Luiz, tudo bem? Bom dia, Vini. Bom dia a todos os ouvintes da Rádio Mais. Sou Janaína, aqui do Jardim Coronel. Ô, Janaína, bom dia pra você, obrigado. Ah, ela que ganhou aí o voucher de duzentão, né? Mais ainda o colar bonito, semijoia. André Luiz, quero desejar uma terça-feira maravilhosa a vocês sempre. Olha, ontem passei lá pra pegar os meus presentes, amei, muito obrigado, viu? Quero pedir uma música bonita do Henrique Juliano, qualquer uma. Dedico a ela e todos os ouvintes aí sempre. Hã? A mamãezinha dela, né? Beijo pra você, minha amiga Janaína. Você abençoe sempre aí a sua vida, que papai do céu sempre abençoe, tá bom? Beijo. Olha que bonito demais, hein, menina? Tá chique, hein? Que beleza. Deixa eu ver quem tá comigo aqui rapidinho. Alô, Ney Duarte, um abraço pra ele também. O Vini já tocou seu áudio? Manda outra aí, tá bom? Ô, minha amiga Elaine, beijo pra você também. Elaine, lá do Moarama, ouvindo a gente.
1: Bom dia, Rádio Mais.
0: Oi.
1: Bom dia, André Luiz.
0: Bom dia.
1: Bom dia, menino Vini.
0: Vini tá tomando café agora.
1: Uma ótima terça-feira, maravilhosa.
0: Obrigado.
1: Só tá saindo agora, mas tá friozinho ainda, hein?
0: Ah, menino.
1: Olha.
0: Menina, eu saí de casa hoje.
1: Tá frio. Mas que Deus abençoe a cada um de nós. Beijo no coração de vocês. Porque a Rádio Mais é bom demais.
0: Ô, minha amigona, um beijo pra você. Deus abençoe, Elaine. Vamos tomar café, viu? Hoje eu já fui na padaria tomar um café maravilhoso. Hã? Tem que tomar café na padaria, lógico. Hã? Voltar às origens. Oi, Priscila Olivato, beijo pra você, Priscila, tudo bem? André Luiz, olha, vocês são demais, viu? Mandou uma mensagem bonita aqui, ó. André Luiz, tudo bem? Tá treinando pra prefeito hoje? Bora que bora. Bom dia, me coloca nos sorteios aí, beijo pra todos da Rádio Mais. Olha, o pessoal da clínica, doutor Olivato também com a gente. Olha, e brevemente estaremos no Belas Artes, André Luiz, viu? Atendendo todo o pessoal aí, obrigado. Manda um beijo pra minha funcionária, Maiara Cristina. Ô, Maiara, beijo pra você. Hoje ela chegou estranha, viu? Ouvindo barulho. De o quê? De uma galinha na cozinha. Pelo amor de Deus. Ah, meu Deus. Que coisa, viu? Tá meio aé. Que remedinho que ela tá tomando. Tem que ver, viu, Priscila? Beijo! Beijo, Maiara. Obrigado! E mais tá comigo aqui, a Suzana também tá com a gente. André Luiz, me coloque no sorteio de hoje. Bom dia pra você também, obrigado. Alô, meu amigão Fábio Muniz, bom dia pro Fábio também.
2: Bom dia, bom dia, bom dia, André Luiz.
0: Bom dia.
2: Boa terça, saúde e paz. André Luiz, eu mandei aí, ó.
0: É.
2: O folderzinho da luta casada entre o vice Zé Pinóquio.
0: Meu...
2: E o Digo D2, é Zé Renato e Diguinho. A luta do século.
0: Rapaz do céu.
2: Será?
0: Porque,
2: né? Eu só sei uma coisa, que tem milhões de pessoas que queriam estar no lugar do Diguinho. Pra poder dar uma massagem nesse cidadão aí. Mas é isso, saúde e paz, uma boa terça, tamo junto, um abraço. Fábio Muniz, Jardim América, tá na mais? Tá bom demais!
0: Tá na mais, tá bom demais. Olha, uma luta importante.

0: tá dando mídia, né? Você sabe que não é fácil não, viu? Ô, meu amigo Fábio! Rapaz, mas tem que entender uma coisa. O ser humano é uma coisa, gestão é outra. Se coloque sempre assim, viu? É, tem que ser assim. Alô, bom dia! Quem mais tá comigo aqui rapidinho? Ô, minha amiga Bárbara, é isso? A Bárbara também tá com a gente. Já já eu atendo você, tá bom, minha amigona? Tá lá no Morama também ouvindo a gente. Alô, meu amigo Edilson Rocha também tá com a gente. Oi, Edilson! Olha, o Edilson voltou pra ouvir a Rádio Mais de novo. Minha amiga Bárbara, é isso? A Bárbara também tá com a gente. Já já eu atendo você, tá bom, minha amigona? Tá lá no Morama também ouvindo a gente. Alô, meu amigo Edilson Rocha também tá com a gente. Oi, Edilson! Olha, o Edilson voltou pra ouvir a Rádio Mais de novo, né, Edilson? Um abraço. Tamo junto, Edilson. Ah, e vai Corinthians. Quem mais aqui? O Adriano Oliveira também. André Luiz, hoje vou de mensagem, viu? Um abraço a todos aí da Rádio Mais. Um abração pra você e vai Corinthians. Corinthians joga quando agora, hein? A seleção Corinthians. É seleção Corinthians, é. Agora ninguém mais, ó, ninguém mais ganha do Corinthians não, viu? Depois do jogo contra o São Paulo. Rapaz, eu duvido se alguém vai ganhar do Corinthians. Duvido, alô!
1: Bom dia, André Luiz. Uma ótima terça-feira aí pra você. Tamo junto, pra todos os ouvintes. E dá-lhe peixe, hein, André? Agora vai, hein?
0: Agora vai,
1: embalou, mas vamos ser campeão ainda. E o Neymar vai pra Copa, sim.
0: Você acha?
1: Se não levar ele, vai levar quem?
0: Mas, rapaz, não fala uma coisa dessa aí. Tanta gente boa pra levar. Não é verdade? Para com isso. O Neymar devia ir pra Copa, sim, eu acho, né? Última Copa dele. Tomara que ganhe aí, né? Ah, é, tomara que ganhe, né? O hexacampeonato, enfim. Alô! Oi!
2: Encante-se com os pequenos milagres do dia. Às vezes é na leveza de um instante que a vida revela sua magia.
0: Uhum.
2: Olhe com o coração, acredite na beleza ao seu redor e nunca deixe de se maravilhar com o simples. É nele que mora o extraordinário. Bom dia a todos, bom trabalho, tudo de bom. Um abraço, Isa do Guaraú.
0: Sempre, né, Isa? Um beijo pra você, obrigado. Tem uma enquete hoje importante aqui de comportamento, né? Comportamento, tá? Vamos lá. Você vai responder comigo aqui ou não. Olha, o que você vê em outra pessoa que você tem admiração? Fala, nossa, essa pessoa assim, assado, enfim... É, pode ser um gesto, uma palavra, né? O que você acha? Comportamento, né? Fala, nossa, eu admiro se a pessoa é desse jeito aqui, ó. É, gentil, por exemplo. É verdade? Manda pra nós aí, que eu quero saber de comportamento hoje. É? Você tem um olhar clínico, você bate o olho assim na pessoa, fala, sem conhecer, já julga. O brasileiro, a maioria do brasileiro é assim, sabe? Já olha a pessoa e fala, isso aí, ó. Isso aí é gente boa, não, isso aí não é não. É? Fala a verdade, já vem com uma desconfiança. Agora, o que te deixa mais feliz em uma pessoa? Isso, essa é a pergunta. O que te deixa mais confiante ou feliz em uma pessoa, né? É questão de comportamento, né, gente? Vai mandando mensagem aí, manda! Ah, a pessoa seja educada, dá bom dia. A pessoa tá falando aqui, bom dia, boa tarde. O que mais aqui, ó? É. André Luiz, se a pessoa chega, já me cumprimenta, acho que é uma pessoa boa. O que mais aqui? O comportamento, né? Ó, a pessoa que não olha nos olhos. Ih, é outro comportamento, verdade. Manda mensagem aí, deixa eu ver. O que você mais admira em uma pessoa que você ainda não conhece? A gentileza? Como que eu vou saber, André Luiz? É, que pergunta é essa também, né? Pelo amor de Deus. Mas manda aí, manda.

0: maravilhoso. Eu acordei com os passarinhos hoje. Cantando, é. Ai, ai, ai, peguei uma estrada. Aí você fica pensando na estrada. Toda vez, né, que eu pego a estrada, penso, né, na vida. Que a vida é movimento, né? A vida é movimento. Se você não se movimenta, a vida não acontece de fato, né? Aí o pessoal fica reclamando da vida um pouquinho, às vezes, assim. Ah, mas eu tô parado demais. Se movimente, então. Vai fazer alguma coisa. Não é? As pessoas pensam assim. Ah, mas, poxa, eu preciso produzir. Eu preciso ocupar a minha mente. Aí você ocupa a mente com alguma coisa que você gosta. Mas não fica pensando na vida alheia, não. Porque os nossos pensamentos sempre vai para um lado negativo. Isso já é fato. A maioria do ser humano já pensa o lado negativo. Não pensa assim não, viu? Pensa sempre o lado positivo. Vai procurar alguma coisa para fazer, para se ocupar a mente, o tempo. Não é verdade? Olha, porque se for pensar nos outros não dá certo não, viu? Olha, eu perguntei para você hoje, né? A questão comportamental, né? Olha, o que você mais admira no comportamento de uma pessoa? A pessoa tá falando aqui, ó. É? É essa aqui eu não posso falar, viu, minha amiga Priscila? Eu também penso igual, viu? Igual, mas não posso falar. É, não posso. O que mais aqui? Deixa eu ver. É em off, tá? Em off, pelo amor de Deus. Não ficar me titulando, não, hein? Ah, André Luiz, olha... Eu gosto da pessoa que fala na cara. É um comportamento. Que mais aqui? Deixa eu ver. Manda aí, manda no 3427-2325. Ô, minha amiga Fátima do Savoy, bom dia pra você. Tá mandando alusão. Bom dia, André Luiz. Tudo bem? Dia lindo, meu amigo. Olha, se tratando de política, sempre a população perde, viu? Um dia, quem sabe, teremos políticos realmente sérios, do bem e querendo o crescimento do nosso país. Tão lindo. E o bem do povo, beijo pra todos. Olha, eu gosto de pessoas que tenham um autocontrole, viu? De não mandar uma resposta atravessada, e sim fazer cara de paisagem. É coisa que eu não faço, ela falou aqui, ó. Eu sou de bateu, levou. É, minha amiga Fátima, não tem papas na língua, né, Fátima? Mas eu sou um pouco diferente, às vezes eu seguro, né? Fico pensando o que eu vou falar. Mas também se pega no meu dia, né? Não pisa no meu calo, né, Fátima? Não pisa no meu calo. Quem mais aqui? Deixa eu ver. O que você mais admira no comportamento de uma pessoa? Pode ser familiar, pessoa que você tá conhecendo agora. Deixa eu ver aqui. André Luiz, olha. Eu gosto da autenticidade. Da verdade. Ser verdadeiro, né? Consigo mesmo e com os outros também, viu? Acho bacana. A pessoa tem que ser, né? É. A gentileza também, gentileza. Ô, Thaís, beijo pra você. Olha, a gentileza, viu? Ser humano que tem a gentileza é importante também, com certeza. Quem mais aqui? Deixa eu ver. Vai mandando alusão aqui no 3427-2325. Daqui a pouquinho eu vou falar do tempo e a temperatura. Tá abrindo aqui o canal. É o canal do tempo, é. Daqui a pouquinho eu falo pra você, tá? Mas hoje vai ficar friozinho, viu? Friozinho demais. Daqui a pouquinho eu conto aqui, deixa eu ver. Oi, André Luiz, tudo bem? Quem tá mandando mensagem aqui? Ô, minha amiga Diva, tudo bem, Diva?
1: Bom dia, André Luiz. Passando para desejar a todos uma ótima terça-feira abençoada por Deus. Que Deus abençoe a cada um de nós. Estar na mais é bom demais.
0: Bom demais, um beijo! Ele gravou um beijo aqui, mas esse beijo é ruim demais. Ah, pelo amor de Deus. Ah, não, tira esse beijo daí. Tira daí. Ah, para com isso. Vai, meu filho, manda. Oi, Fabiana do Anchieta, bom dia pra você também. Obrigado pelo carinho, pela sintonia. Tá mandando alusão aqui pra mim, deixa eu ver aqui, ó. Oi, André Luiz.
2: Bom dia, André Luiz. Fabiana Trevisan aqui. Tá frio aí? Aqui tá. Aí eu inventei o quê? É. Peguei essa rasqueira, porque eu não quero mexer no fogão de lenha, que dá muito trabalho. Coloquei umas madeirinhas, tô queimando e olhando lá o pomo.
0: Ela botou o fogo na churrasqueira pra se esquentar.
2: Que nem criança, né? Não tem o que fazer, fica pondo fogo. Então, manda um beijo pra Camilinha, pra Bárbara Show, pra Romilda.
0: Romilda.
2: Todos meus amiguinhos.
0: Todo
2: mundo. Meus gatos, meus cachorros, pra mim, pra você, pro Vinho, pra todo mundo. Beijo, eu quero passar as promoções.
0: Beijo, Fabiana, que Deus abençoe o seu dia. Quem mais? A Bárbara também tá comigo aqui. Oi.

0: Manda, minha filha.
1: Bom dia. Mas aquele bom dia da Bárbara Show a todos e a todas. Ela mesma, a Bárbara Show, uma das artistas da cidade de Itanhaém, hein?
0: Quem não conhece?
1: Ei.
0: O Vini tá mandando um beijo pra você, Bárbara.
1: Isso aí, gente. Vamos curtir a Mas FM Itanhaém, viu?
0: Isso, a Mas FM.
1: Olha, gente, tá no Vale do Ribeira inteirinho curtindo. E você ainda que não curtiu a rádio Mas FM, é tudo só música top.
0: Tá vendo?
1: Então venha com nós curtir Rádio Mas FM.
0: Isso, vem fazer um programa com o Vino, hein, que é? Programa de rádio, pelo amor de Deus.
2: Potência!
0: É, pelo amor de Deus, não vai pensar outra coisa. Ô, Bárbara, um beijo pra você, minha lindona. A gente brinca aqui, viu? Ah, que você tenha um lindo dia, tá bom? A Camilinha tá mandando um beijão pra você. Aliás, Camilinha não, a nossa amigona, a Fabiana Trevisan, também mandou um beijo pra você. Que Deus abençoe o seu dia, viu? Olha, uma terça-feira abençoada. Bora aqui, bora, meu povo. Quem mais? Aqui é o Caio. Bom dia, tudo bem?
3: André Luiz, bom dia pra você e todos os ouvintes. André Luiz, eu pus um rádio aqui no quintal. É. Tá eu e a Deb aqui. É. A Deb e o Lloyd aqui, no solzinho, ouvindo a Rádio Mais.
0: Ah, é?
3: É mais. Bom dia a todos.
0: Alô. Ei, meu povo. Tá vendo? Sorte a sua que tem um rádio bonito aí. E consegue movimentar ele até o quintal da sua casa. Ei, meu amigão Caio! Alô, minha amiga! Beijo pra vocês aí, tudo de bom, viu? Que Deus abençoe esse dia de vocês. O dia de vocês nessa terça-feira. Hoje é dia de feira. Dia de feira ali no Belas Artes. Pessoal da feira também tá ouvindo a Rádio Mais. Um abração pra vocês aí. Bora comer pastel de feira, meu povo! Quem vai? Quem vai me convidar pra comer pastel de feira? Que eu duvido. Se tem alguém aqui, ó, pra tomar um caldo de cana. E um pastel delicioso.
2: Ciência.
0: Eu prefiro de carne com queijo. Também pode ser de frango catupiry, também como. Tem todos lá, todos. Carne seca também é bom, também demais. Alô, bom dia, André Luiz, tudo bem? Ótimo dia, abençoado a vocês e ouvintes. Sou Douglas Albuquerque Fernandes. É o nome da fera aí, ó. É, meu amigão, um abraço pra você. Olha, sobre o que me deixa feliz é ouvir uma pessoa... É ouvir dizer, vai Corinthians, vai Corinthians! Ei, Douglas, um abraço pra você lá da Douglas Ferramentas, ali na Vila São Paulo, em Itanhaém. Um bom dia pra você, obrigado. Ó, daqui a pouquinho eu tô de volta com a participação do Nelsinho da Praia dos Sonhos. Quem mais aqui, ó? Da Mayara também. Tem muita gente mandando mensagem. Manda aí, ó, manda!
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0: agora, 10 horas e 16 minutos em todo o litoral. 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

0: amor demais. E amor, né? Você tem amor? O que você tem amor, hein? Fala, fala pra mim, fala, professor. O que você tem mais amor assim na vida? Na família? Principalmente da família, viu? E o amor próprio também, sempre. Se valorize, se valorize. Porque ninguém vai, viu? Passar a mão na tua cabeça, não. Não vai mesmo. Vai se valorizando aí, tá bom? Quando você precisa aí de um ombro amigo. Um abraço forte, difícil, poucas pessoas estarão do seu lado, viu? Pouquíssimas. Aí tem aquele certo ditado das pessoas, né? É? Olha, você só vai ser importante do que você tem, né? O que você tem para oferecer, né? E a cadeira onde você senta. E de resto, não é verdade? É, agora você vai, ó. Quer perder a cadeira? Perder o que você tem? Poucas pessoas vão ficar com você, viu? Do seu lado, pode ter certeza disso. Então, olha, valorize o simples, valorize as pessoas. Tá bom? Dê valor. É isso. Que não tem coisa melhor do mundo a simplicidade, viu? É verdade, o pessoal fica muito chique às vezes aí, ó. Hã? Cuspindo o prato que comeu. Não pode, não. Ó, deixa eu atender o pessoal que tá mandando mensagem aqui. Vai mandando seu alôzão aqui. Eu fico conversando com vocês. E o tempo vai passando, nem passa tão rápido. Alô, Marisa, do Jardim Magalhães. Bom dia para você. André Luiz, olha, uma ótima terça-feira. Eu sou a Marisa Gomes, aqui de Itaim. Já tomei café da manhã. Já comi o pão com bolacha. Não, só um pãozinho na chapa, né, Marisa? Pelo amor de Deus. Ah, não vem com bolacha, não, ó. O pessoal quer ver o... Quer ver meio assim... Fica me oferecendo bolacha, não, hein? Quer uma bolachinha? Não, não quero. Ah, só se for com café com leite, com requeijão aí, tudo bem. Uma bolachinha por bolacha, não. Sabe o que faz mal? Tudo agora é sabor. É sabor isso, sabor aquilo. Aí você vai no mercado comprar um chocolate, é sabor chocolate. Fique esperto aí, tá? Bolacha, agora tudo não é mais chocolate, é sabor chocolate. Ó, tá uma... É uma coisa, assim, é... É uma coisa estranha, porque eu não sei como que pode. Se faz mal, por que que vende? Não é verdade? Por que que vende? Tantos produtos industrializados aí, você sabe que faz mal. O pessoal fala que o maior cancerígeno é o presunto, por exemplo. Mas o pessoal vende. E o pessoal consome isso aí, né? Não é verdade? Quem não gosta de um presuntinho? Todo mundo. Não é verdade? Ou condimentos. Aí vai, o salaminho, bom demais, com limãozinho. Delícia. Vai lá também condimento. Aí, olha, faz mal à saúde. Olha, eu falo pra você. Por que que vende, então? É tudo pelo poder, pelo dinheiro. Não é verdade? É, quem mais aqui? André Luiz, bom dia. Tudo bem, André? Olha, eu sou a Nalva. Oi, Nalva. Bom dia pra você também, mandando alôzão aqui pra mim. Olha que bonita foto, alô!
1: Bom dia, André Luiz, bom dia, ouvintes da Rádio Mais. Oi. Saudades de falar nessa rádio maravilhosa.
0: Ô, Nalva, você tava por onde, menina?
1: A Nalva do Corumbá.
0: Tudo bem?
1: Eu fiquei afastada, mas vou mostrar aí o motivo, viu, André Luiz?
0: Olha que beleza.
1: Uma ótima terça-feira para todos, muito abençoado por Deus. E eu estou muito feliz, viu, André Luiz? Tô... Vou te mostrar aí por quê.
0: Eu tô vendo a foto, menina, que coisa linda.
1: Essa é a Manu.
0: É, Manu?
1: Completou um mêsinho, dia 9, coisinha mais linda, viu, Manu. André Luiz?
0: Que bonita.
1: Essa é minha quinta netinha.
0: Oh, meu Deus. Do céu, que coisa linda. Que vem muita saúde, viu?
1: André Luiz, eu gosto de pessoas de caráter. Pessoas que é sincera.
0: É isso.
1: E fala na cara, igual eu falo.
0: É isso, tem que falar, não tem não?
1: Quando eu não gosto de uma coisa, eu falo.
0: É.
1: Então, eu gosto de pessoas assim. Nalva do Corumbá.
0: Não fica escondendo o jogo não, né, Nalva? Beijo pra você, manda um beijão pra sua netinha também. Parabéns, viu, Nalva? Agora entendi o motivo aí. Foi cuidar da netinha, né, minha amigona? Beijo pra você, obrigado. Quem mais aqui? Alô, bom dia!
2: Bom dia, André Luiz. Bom dia a todos os ouvintes da Rádio Mais. Aqui é a Carla do Bazar, Carla e Tereza do Moarama. Sempre sintonizando na Rádio Mais. Queria pedir Sampa Crio, qualquer música.
0: Sampa Crio.
2: Queria participar do sorteio, que eu admiro uma pessoa, é o caráter, a confiança, né? A honestidade.
0: Olha, mas
2: bom dia a todos.
0: É difícil, viu? É difícil. Brasileiro. Tem uma desconfiança no brasileiro que é impressionante, né? A gente desconfia até da sombra, mulher. Olha, bom dia, André Luiz. Tudo bem com você? Aqui é a Mayara Cristina do Cibratel. Ô, Mayara! Olha, fala pra minha chefe Priscila, que eu não tô doida não, viu? O barulho da galinha na cozinha era real. Ela tá escondendo alguma coisa de mim, viu? Compraram uma galinha e não me falaram nada. Se estiver ficando doida, eu preciso de uma folga de presente, André Luiz. Converse com a patroa aí. Ô, dá uma folguinha pra ela, mulher. Beijo a todos aí, pessoal da clínica Dr. Olivato. Olha aí, pessoal da Dolcemar também, sempre com a gente. Um beijo aí. Quem mais? A Mara lá, né? Mara, me coloca nas promoções, por favor. Beijo pra vocês, meninas. Deus abençoe. Quem mais? Alô, Nelsinho da Praia do Seis, o professor Nelson também.
3: Bom dia, meu amigo André Luiz, bom dia!
0: Qual que é a dica de hoje? Qual que é a dica de hoje, Nelsinho?
3: Terça-feira, dia lindo e maravilhoso, graças a Deus, né? Bora lá, pra mais um dia de luta. Passando pra desejar um dia abençoado a você, muita paz, muita luz, meu amigo, muita prosperidade.
0: Amém,
3: né?
0: Amém.
3: E a todos os ouvintes da Rádio Mais, um grande abraço, tá? Aos meus amigos do bar, é proibido entrar mesmo, deixe só sair.
0: Só sair manguaçado.
3: Um grande abraço também. A todos os ouvintes também, um dia abençoado. E com relação à enquete que você tá falando, o que me admira numa pessoa, meus amigos do bar, é proibido entrar mesmo, deixe só sair.
0: Só sair manguaçado.
3: Um grande abraço também. A todos os ouvintes também, um dia abençoado. E com relação à enquete que você tá falando, o que me admira numa pessoa, o que faz valorizar a pessoa é a empatia, é aquele coração aberto de poder ajudar as pessoas, pensando no ser humano, pensando no próximo. E isso tá faltando muito neste mundo hoje, meu amigo, tá? E me coloca em todas as promoções. É Nelson da Praia do Sonho.
0: É isso, pensar no próximo, verdade, Nelsinho. Tem razão, viu? Tem razão mesmo. Alô, bom dia.
4: Bom dia, André Luiz. Aqui é a Lila de Umuarama.
0: Ô, Lila.
4: Passando pra desejar uma ótima terça-feira pra você, toda a sua equipe.
0: Obrigado.
4: Vini, todos os ouvintes que estão junto de você,
0: te
4: ouvindo.
0: Que Deus abençoe, viu?
4: Eu queria dizer sobre a enquete. Eu penso assim, uma pessoa que te vê, te cumprimenta, aquele bom dia maravilhoso, que passa pra você uma áurea boa, essa pessoa que eu admiro.
0: Ai, que bom. Bom
4: a
0: mesmo.
4: Rádio Mais é bom demais. Um beijo, me coloca aí nas promoções, André.
0: Ô, Lila, beijo pra você. Eu espero que eu passe isso, viu? Que é aqui no ar, né? Pelo amor de Deus. Ó, mas o que eu sou aqui na rádio, eu sou dos bastidores também. Tem gente que muda, né? Tem gente que é grosseiro aí, fora do ar. Na verdade, não cumprimenta ninguém. É difícil, né? Entender. Mas aqui não tem rótulo, não. Graças a Deus. Tem que ser verdadeiro, não é verdade, Lila? Passar algo importante aí na vida, porque a educação vem de berço. Eu sempre penso assim, né? Por mais que às vezes na rua eu sou um pouco fechado e calado, mas porque eu sou tímido também, meu povo. Pensa, ah, como que você é tímido? Eu sou sim. Eu sou tímido. Alô, bom dia! Quem fala? Alô, manda, manda, manda.
5: Bom dia, bom dia, bom dia, André Luiz. Meu nome é Carmelino Ferreira, viu?
0: Ô, Carmelindo, é isso?
5: Eu sou louco, mas não gosto de louco não, viu?
0: Então tem dois loucos aqui, viu?
5: Pai, o vereador e vai ser.
0: Quem, eu?
5: Prefeito.
0: Eu, prefeito?
5: Da Baixada Santista. Aqui é Carmelino Ferreira que tá falando.
0: Ô, Carmelino, abração pra você, Carmelino. Bora abrir uma tubaína pra ele aí, ó. Bora abrir uma tubaína pra ele aí, rapaz. Tá precisando, viu? É, começar a animar o dia hoje.
5: E vou falar de novo, eu sou louco, mas não gosto de louco.
0: Então, pedi louco.
5: Eu não vou nem pedir música, manda qualquer um sertanejo pra mim.
0: É?
5: Eu sou fogo, hein?
0: É?
5: Eu nem tô lembrando. Eu tô louco, eu sou louco.
0: Vocês estão de brincadeira comigo, pô. Você é louco, mas tá louco, não é louco? Eu vou ficar louco.
5: Tá frio, hein? Tá frio.
0: Tá frio.
5: A gente que mora sozinho.
0: Mas louco não sente frio, filho.
5: Mulher pra esquentar. Essa mulher, eu esquentava ela, esquentava eu, ela lascou-se. Morar sozinho com esse frio, tá piado e lascou-se. Morro de frio, desgramado. A boca olha e sobe. Ih, rapaz. Misericórdia.
0: É só tomar uma, café lindo. Ai, meu Deus do céu, vocês me matam aqui, viu? Ele mandou mais áudio.
5: Na rua do Asas aqui, ó. Carmelino Ferreira, já falei 3B, 4B,
0: já mil. Falou, mas todo mundo já sabe quem é, meu filho. Um abraço, Carmelino. Ai, meu Deus do céu. Olha, a Neuzeli também tá com a... Ô, Neuzeli! Ah, só um cafezinho desse aí pra nós animar mais aqui ainda amanhã, viu? André Luiz, bom dia. Olha, ótimo, ótimo café da manhã. Olha... Ah, é verdade. Hoje, para esquentar a mão, tem que ser a mão no bolso. Com certeza. Ontem eu tava assim, viu? Com a mão tentando esquentar a mão, que a mão fica gelada. Abençoada terça-feira para você também, viu, Neuzeli? Beijo! Que Deus abençoe seu dia. Alô, bom dia. Quem fala?
6: Bom dia, nosso prefeito. Manda um alô aí pro Nel.
0: Oi.
6: Pro Tássio. Minha rádio é mais.
0: Tamo junto.
6: E ó, eu vou dar uma sugestão aqui, hein?
0: Manda.
6: Já programa pra sábado, você, o Vini e Bárbara Show, hein? O programa, hein? Pensa esse programa, você, o Vini e Bárbara Show, hein?
0: Boa, gostei.
6: Já pode pôr na agenda.

0: aí, hein?
1: Eu vou fazer isso.
0: E você
1: isso.
0: Também devendo meu louvor, que até hoje você não tocou meu louvor, hein? Caramba, hein, mano?
1: Eu vou mandar uma bonita pra
0: você. Meu prefeito, já tá começando já assim, rapaz? Você nem prefeito ainda?
1: Ó, oh, mas o seu louvor eu não achei aqui na playlist. Playlist vem aqui, a gente tem que pagar direito autorais de música. Você acredita? Tudo que a gente passa aqui tem que pagar. Aí o cantor tem que cadastrar aqui, tem que cadastrar o cantor. É uma frescura lascada, meu filho. Aí o que eu tenho aqui eu toco. Eu vou tocar essa menina maravilhosa aqui, ó. Que é uma das meninas que tem mais visualizações aí nesse mundo gospel, né? Sabe que ela canta e encanta muita gente. Sempre, né? É a Maria Marcel. Ô, Maria Marcel, vem cantar bonito pra nós aqui, ó. Lembrando que você pode participar no 3427-2325. Olha, a melhor manhã do seu rádio. Aqui é descontração, a gente dá risada, a gente chora junto, a gente, né, fica feliz também.

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0: Muito bem, de volta agora, 10 horas e 43 minutos em todo o litoral. Bom dia pra você, ó. Amanhã dá mais, hein? Muito mais sucesso. Tá chegando o horóscopo do dia. As previsões astrais pra hoje.
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0: Olha, tá chegando pra você de Áries. Bom dia, você ariano, você ariana. Hora de alinhar desejos e finanças, viu? Evite agir no colo, no calor do momento, aliás. É importante você reparar nas boas atitudes hoje. Pra você de touro, bom dia. Seu carisma está em alta hoje, tá? Olha, conversas importantes podem abrir portas, principalmente no trabalho e no amor. Para você de gêmeos, bom dia, criatividade e comunicação favorecidas. Bom dia para negociações, estudos e novas ideias hoje, você de gêmeos. Para você de câncer, emoções mais equilibradas trazem clareza. O dia favorece reconciliações e cura emocional, você de câncer. Para você de leão, bom dia, você leonino, você leonina, atenção na saúde, viu? Excesso e desgaste também, organize sua rotina e desacelere um pouco mais, você de leão. Para você de virgem, bom dia, produtividade em alta. Você terá facilidade para convencer pessoas hoje, viu? Avançar em projetos também serão importantes para você. Olha, daqui a pouquinho tem Libra, Escorpião, Sagitário, Capricórnio, Aquário e Peixes. Na manhã da mais, vai mandando seu alôzão aí, manda! 3427-2325. 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Agora 10h45 na mais.

Tenho sucesso pra você com Henrique e Juliano, com Versos e Lençóis. Agora, faltando 10 minutinhos para 11 da manhã já, né? Nossa senhora. Falar pra você do tempo e a temperatura nesta manhã de terça-feira. Terça-feira ensolarada, olha. Máxima de hoje, sabe quanto, gente? A máxima de hoje, 24 graus hoje, tá? Com a mínima de 11. Vai fazer um friozinho gostoso mais tarde. Pra quem gosta, né, do friozinho, cobertor de orelha é importante hoje, tá bom? Olha, hoje não chove. Amanhã, quarta-feira, máxima de 25 graus da manhã, com a mínima de 13, tá bom? Sol e com muitas nuvens durante o dia. Vai ser período nublado também, uma boa parte, né? E noite com muitas nuvens. Olha, lembrando que amanhã também faz um friozinho gostoso. Já o inverno brasileiro aí, né? Chegando quase. Olha, amanhã, quarta-feira, falei já. Aí na quinta-feira, 24 graus e mínima de 14. A máxima de 24, mínima de 14 na quinta-feira.

0: sexta-feira, deixa eu ver aqui, ó. André Luiz, sexta-feira, 16 a mínima, 24 a máxima. Ou um pico de 25, 26 também na sexta-feira. Mas vai estar um ventinho gelado ainda, viu? É a semana inteira aí, ó. Vai vir essa geleira. Agora domingo já muda o tempo aí pra chuva, tá? Vem pancadas de chuva no domingo, na segunda-feira, amanhã. Começa amanhã chuvosa na segunda-feira, na terça-feira também, viu? E aí com a baixa temperatura também, vai fazer um friozinho gostoso. Aí com chuva ainda, nossa senhora, a semana inteira promete chuva, tá? E muita feira também, viu? E aí com a baixa temperatura também, vai fazer um friozinho gostoso. Aí com chuva ainda, nossa senhora, a semana inteira promete chuva, tá? E o tempo fechado aí na semana que vem. Então aproveite tudo que você tem pra fazer. Tudo que você tem pra fazer essa semana, faça. Porque semana que vem é sombra e água fresca, viu? 10 horas e 52 minutos. Deixa eu ver quem tá comigo aqui rapidinho. Oi, André Luiz. É o Reinaldo, também tá com a gente. Alô, Reinaldo. Um abraço pra você. É o famoso Todinho lá do América. Alô, Todinho. Terça-feira abençoada. Olha, o café da manhã. É? Deixa eu ver aqui, ó. Ah, verdade, é um chá a mais. Não pode... Não pode faltar um todinho também, ele falou assim, ó. Um abraço, meu amigão do América. Quem mais tá comigo aqui? Deixa eu ver. O Manuel também. Alô, Emanuel, um abraço pra você, obrigado.
1: Bom dia, André Luiz. Ótima terça-feira aí. Aquele forte dia. Abraço pra você, pra todo mundo da rádio.
0: Igualmente, meu
1: pra
0: amigo.
1: Pra todos os ouvintes.
0: Obrigado, hein?
1: E vamos que vamos, né?
0: Bora.
1: Tá com um pagodinho aí pra nós aí. Ofereço pros meus pais, seu Manuel e dona Marina.
0: Ô, seu Manuel, dona Marina aí. Um abraço. Obrigado, meu amigão Emanuel, lá do Coronel também. Obrigado aqui a nossa amigona Clarice Costureira. Ô, Clarice, olha os meus bebês, André Luiz. Bom dia, manda uma música aqui pra mim. É, Sonhos de Amor. Beijos, bom trabalho. Obrigado, minha amiga Clarice. Deus abençoe você, bom trabalho aí. Quem mais tá comigo aqui rapidinho? Ô, minha amiga Sandrinha. Alô.
2: Bom dia, André Luiz.
0: Oi.
2: Bom dia, Rádio Mais.
0: Tudo bem, Sandra?
2: Ótima terça-feira a todo mundo. Graças a Deus tem um solzinho para aquecer o nosso dia.
0: Verdade, menina. Olha, esse sol tá maravilhoso, hein? Para quem tá podendo ficar no sol, tá gostoso.
2: Que seja um dia abençoado e cheio de bênçãos para todos nós. André, me coloca aí nas promoções, por favor. E sorteia meu nome logo. Um abraço, um beijo a todos, André.
0: Vamos esquentar esse pé, mulher. Esquenta esse pé aí, bota na fogueira ele, isso. Bota duas meias. Bora esquentar. Quem mais aqui? Deixa eu ver. Alô, bom dia.
3: Bora que bora, meu prefeito André Luiz, o futuro prefeito do povão. E não, é mole não, hein?
0: Tá pensando que eu tô te pagando pra você falar isso, viu?
3: Vamos que vamos, André Luiz. Feliz terça-feira pra você, André Luiz. Feliz terça-feira pra todo mundo aí da Rádio Mais, pro Vini, pro Kaique, pra todos os ouvintes, né, que ligam a rádio aí logo de manhã. Pode. E é gostoso demais, rapaz. Você tomar seu cafezinho com um pãozinho, hein, com manteiga.
0: Boa.
3: E ouvir na rádio. Ah, pá, é bom demais.
0: É bom demais.
3: Vamos que vamos, meu povo. Vamos que vamos, meu prefeito André Luiz. O futuro prefeito do povão. E não é mole não, hein? Pô, meu prefeito, respondendo a sua enquete, vamos lá. São sucessões que se sucedem sucessivamente.
0: Boa.
3: Tô brincando. O que me admira uma pessoa...
0: A pergunta de hoje é... A pessoa não tá respondendo hoje, ó. A pergunta é... O que você mais admira no comportamento de uma pessoa?
3: É quando ela é leal, quando ela é verdadeira, quando ela fala a verdade.
0: É isso. É.
3: Independente do que vai acontecer ou não com essa pessoa, o que ela fez...
0: Ela tem que ser transparente, é isso mesmo.
3: Mas ela tá sendo verdadeira, ela tá sendo leal, ela tá falando a verdade, ela não tá mentindo. E pessoas assim, a gente tem que ter próximo da gente. Porque por mais que aconteça alguma coisa errada que ela faça ou não, ela vai falar a verdade. E a verdade sempre sai, né? Então, o que me admira a pessoa é ela ser verdadeira.
0: É isso. A verdade sempre prevalece. Um abraço, José, lá do Cibratel. Camisa do futebol, de time, é com o José, viu? Fala com ele lá. Quem mais mandou aqui mensagem foi o nosso amigão, o Marquinhos, o famoso Pena Azul. Um abraço pra você, bom dia, viu? Mandou André Luiz, seguinte, olha, meu futuro prefeito. O vice tá aí do lado, tá? Não, já foi embora, viu? Mais tarde ele volta. Ô, meu amigão, olha, bom dia a toda a equipe da Rádio Mais. Sobre a enquete de hoje, o Marquinhos tá falando aqui, ó. André Luiz, o que eu admiro é quem fala a verdade, viu? Não gosto de mentiroso, não. Cabra mentiroso, conheço uns aí, viu?

0: 5 ou 6, mas beleza. É o Marquinho Pena Azul. Ô Marquinho, um abraço pra você, tudo de bom, viu? Um ótimo dia, você tem total razão. O cara que é mentiroso, gente, tem, olha, mentira tem perna curta. Sempre minha mãezinha falou assim, ó, olha, mentira tem perna curta, não seja mentiroso.
1: Bom dia, Dé Luiz, uma abençoada terça-feira a todos nós. E eu gostaria de escutar a música do Zé Felipe e participar das promoções. E é nós, da Mais FM. E a gente tá falando que tá frio aqui. É. Vai morar em Santa Catarina. Meu filho tá lá, disse que lá essa semana tava 7 graus.
0: Gostei. Se a gente tá falando frio aqui, vai morar em Santa Catarina, pô.
1: Cubatão, 4 e 8 graus essa Nossa semana. Senhora. Aí é frio. Aqui é refresco pra nós.
0: Refresco mesmo. Agora onde é mais frio mesmo. É lá no Polo Norte.
1: Ah, meu Deus do céu. Salve aí, galera da Mais. Bom dia. Bom Excelente dia. Terça-feira pra todo mundo.
0: Ô, Gustavo.
1: Hoje é um dia muito especial pra mim.
0: Ah, é?
1: Pois há 7 anos atrás, Deus me deu o melhor presente da minha vida.
0: Ô, meu amigo.
1: Nasceu a minha filha, Maria Beatriz.
0: Rapaz, não tem presente melhor do que isso, viu? Olha, você ter um filho, uma filha, é maravilhoso.
1: Filha, se um dia você puder escutar esse áudio, eu quero te falar que você sempre foi e sempre será o meu primeiro amor. Papai te ama muito. Quando eu tiver forças, eu vou poder fazer o meu melhor.
0: É isso.
1: Pra poder correr atrás dos seus sonhos e planos. Eu e a sua mãe te amamos muito.
0: Isso.
1: Abraço, galera da Mais. Boa semana pra gente. Que Deus abençoe. E proteja o nosso dia. Tá na Mais, tá bom demais. Ah, seu menino, não esquece não. Coloca eu pra participar das promoções de hoje.
0: Bora, meu amigo Gustavão. Parabéns, viu? Família bonita que você tem aí. Sua filhona também. Completando mais um aninho de vida. Saúde pra ela e muita paz, muita alegria, viu? Filho é bênção na vida da gente, não é verdade? Se eu pudesse, teria uns 10 filhos. Não é verdade? Criança é maravilhoso, pô. Que mais aqui, ó? Alô?
2: Oi, André Luiz.
0: Oi.
2: Bom dia.
0: Bom dia.
2: Que tenhamos um ótimo e maravilhoso dia.
0: É, menina.
2: Me coloca nas promoções, querido.
0: Ô,
2: por
0: Fátima.
2: Favor.
0: Bora.
2: Comentário. Fazer um comentário sobre Mongaguá e todo lugar.
0: Manda.
2: A política é uma panelinha. Estamos alienados sem ter saída. Na verdade, a política é uma arena de espíritos mal intencionados.
0: Nossa senhora, mulher do céu.
2: É isso.
0: Você acha agora? Enquanto não tiver bons políticos no poder, os maus continuam. Eu tenho essa tese comigo.
2: E a questão dos produtos sabor chocolate, meu, é surreal, né?
0: É surreal mesmo.
2: Já pensou, você compra um biscoito de chocolate, quando vai ver é sabor
0: chocolate. É sabor chocolate, impressionante isso.
2: Com química que faz mal. Que maldade com as pessoas, né?
0: E olha, e o povo vende, as empresas vendem, o governo não faz nada. Não é verdade? Impressionante. Como que pode? Se faz mal pro organismo, se é prejudicial, as crianças comendo. Eu sou um adulto criança, viu? Que eu gosto de guloseima, bala, pode tudo, doce. Agora é o seguinte, se faz mal, por que que vende? É difícil, né, minha amiga Fátima?
2: Né?
0: É dose.
2: Veja, esse sistema capitalista selvagem não tem a menor pena do ser humano.
0: Não
2: porque
0: tem isso.
2: O que rege é só o dinheiro, o valor. Só isso. E quem se lascou porque entrou dinheiro para eles. Tá bom.
0: Olha, e falando sobre questão de dinheiro. Aí muito se fala nas redes sociais aí que a questão da cura do câncer, por exemplo. A cura do câncer já existe, mas não querem falar por conta da dinâmica, né? E também desse giro brutal que tem, né? E nesse mercado que as pessoas acabam indo embora, não é verdade? E outra coisa, tem muita coisa em jogo aí que grandes empresas não querem, né? Querem abafar o caso da cura aí. Isso que falam na internet, né? Eu espero que não. Eu espero que, de fato...

0: estejam procurando uma forma de poder ter a cura, né, de muitas doenças aí. Agora, se tiver alguma empresa, algumas pessoas abafando isso, não é verdade? Aí, gente, não tem como, né? Não tem como. O que você faz com uma pessoa dessa aí, hein? O
1: que você faz? Se dane as pessoas e seus físicos, né? Porque faz mal, né, não?
0: É, faz mal mesmo.
1: Meu, tá terrível o mundo, o Brasil, sei lá.
0: Aí você vai comprar uma fruta, uma verdura, o que tem de agrotóxico também.

0: Oi.
1: O corninho do Vini não tocou o berrante.
0: Ah, não? Ah, porque ele tem medo, viu? Ele tem medo de tocar o berrante, tem medo.
1: É. Acho que ele não quer acordar o Ricardão na casa dele. Ele teve que sair cedo, Ricardão já pulou a janela.
0: Rapaz,
1: tá com o berrante aí, meu amigo. Tá com o berrante sem dó, hein? O Vini já deve estar chegando na casa dele e o Ricardão tem que sair pela janela de volta.
0: É. Se cuide também com o Ricardo, viu?
1: Nossa, rádio é mais, sempre mais.
0: Ei, meu amigo Ney Eduardo, segura, ó, segura aí o Ricardão. É, quem fala muito que é, né? Você sabe, né? Você sabe, né? Bora aqui, bora. Um abraço pra você. Pedreirão do Povão também tá com a gente sempre aí. Quem mais? Tá mandando alusão. Oi, André Luiz, bom dia. Célia Novaes, ô Celinha.
2: Bom dia, André Luiz, tudo bem com você,
0: meu amor? Tudo bem, minha lindona.
2: Tive frio que pela sua noite, quase morri de frio. Ainda você tá falando mais de frio ainda.
0: É, vai vir
2: desse
0: frio.
2: Desse jeito eu vou congelar.
0: Vai vir frio, mulher.
2: Fica com Deus, Deus abençoe seu dia. Beijo,
0: amém.
2: Fica com Deus. Um cheiro. E um beijo pra minha filha Cília e pra minha amiga Zé.
0: Oh,
2: te amo, viu?
0: Minha amigona, eu também, viu? Um beijo, minha amigona Célia.

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0: 11 horas e 16 minutos. Prazer imenso, André Luiz, com você na Manhã da Mais. Olha, a maior audiência do rádio. Vai mandando seu alôzão. Você não mandou ainda o alôzão? Manda. 3427-2325.
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1: Olha, tá chegando o horóscopo do dia pra você, finalizando você de Libra. Olha, seus planos ganham força hoje, mas importante é preservar o seu equilíbrio emocional, você de Libra. Bom dia, você de Escorpião. Novos contatos e conversas sinceras pode transformar os seus relacionamentos. Olha, no trabalho, em vista, viu, em oportunidade. Pra você de Sagitário, bom dia. Evite exageros hoje e cobrança demais, viu? Criatividade e flexibilidade serão os seus maiores aliados hoje, você de Sagitário. Para você de Capricórnio, bom dia. Dia positivo para trabalho e equipe, viu? E dia produtivo também. Invista nisso, tá bom? Você de Capricórnio, você tem de colher resultados importantes hoje. Bom dia, você de Aquário. Olha, você aquariano ou aquariana, resolver conflitos familiares e emocionais podem trazer grande alívio, tá? Hoje é importante você colocar tudo à mesa. Coloque as cartas na mesa, você de Aquário. Bom dia, você de peixes. Finalizando, você de peixes, sensibilidade, olha, está em alta hoje, viu? Bom momento para você fortalecer vínculos afetivos e sociais. Se você tem seu amor, invista no relacionamento também, você de peixes. Agora 11 horas e 21 minutos. Amanhã tá de volta, hein? Tá de volta o horóscopo do dia na Mais FM. Bom dia para você. Olha o Zé Neto Cristiano aí, ó.
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0: para você rapidinho aqui. 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Agora 11h25, vai mandando o seu alôzão. Mandou aí, não ainda? Ainda não? Manda mensagem, deixa eu ver quem tá mandando alôzão pra nós aqui. Nessa manhã maravilhosa, deixa eu ver. Oi, André Luiz. Eu falei do comportamento hoje. O que você mais admira numa pessoa? O comportamento dela. Manda aqui pra mim, manda. A pessoa tá falando, eu gosto da verdade, da sinceridade. É importante também. Quem mais tá comigo aqui? Alô, bom dia. Quem tá falando? Alô.
1: Bom dia, André Luiz.
0: Oi.
1: Meu amigão.
0: Ô, meu amigão.
1: Tudo bem com você, mano?
0: Mano, tudo bem.
1: Vou te falar. Manda uma música pra mim aí, ó.
0: Mando.
1: De Zé de Camargo e Luciano, Cuida de Mim.
0: Cuida de mim.
1: Pra todos os ouvintes.
0: É, pra
1: e
0: quem?
1: Pra Eva, meu amor da minha vida.
0: Ô, Eva.
1: Que mora em Miracatu. Edilson Rocha, Chaca Cibratel.
0: Oi, Edilson. Abraço pra você, obrigado.
1: O que eu mais aprecio numa pessoa é a humildade e o respeito.
0: Com certeza, Edilson. Humildade e respeito pra todo mundo, né? Vale a pena. Um abraço pra você, meu amigão Edilson. Alô, Suzana, também tá com a gente. Sobre a enquete, André Luiz. Uma pessoa deve ser verdadeira pra mim. E é difícil encontrar pessoa verdadeira, né? É verdade, Suzana? Beijo, obrigado. Quem mais tá comigo aqui rapidinho? Alô, bom dia, Rádio Mais.
2: Na paz.
0: Na paz.
2: Tranquilo?
0: Tranquilo.
2: Bora que bora.
0: Mais um dia.
2: Deus abençoe nosso dia. Que dia maravilhoso.
0: Beijo, obrigado. Quem mais tá comigo aqui rapidinho? Alô, bom dia, Rádio Mais.
2: Na paz.
0: Na paz.
2: Tranquilo?
0: Tranquilo.
2: Bora que bora.
0: Mais um dia.
2: Deus abençoe nosso dia. Que dia maravilhoso. Um pouquinho de frio só, né?
0: Só um pouquinho de frio.
2: Mas o sol tá ajudando aí a espantar esse frio aí.
0: Graças a Deus, né?
2: Mandando aquele forte abraço lá pra família Emanjá.
0: É, família Emanjá.
2: Fábio Muniz lá, gente boa lá do América. Seu Chico que tá na recuperação e Deus vai abençoar que ele volta firme e forte.
0: Sempre, né? É, que mais aí?
2: Atrás daqueles mariscos pra nós.
0: É, o marisco maravilhoso.
2: Bora, seu Chico, guerreiro.
0: É, seu Chico. Que mais?
2: Bar da Márcia, Nemanjá.
0: Ô, Márcia.
2: Tem um barzinho também lá no Cais, lá, bora que bora.
0: É um barzinho no Cais?
2: Família Popai aí.
0: Uau,
2: Pescados.
0: Pessoal lá do Pescado Popai, conheço.
2: Família Samana aí, Nato, bora Nato.
0: Ô, Nato, pessoal da Samana.
2: Bora cortar esses bifes certo aí, meu irmão. Deus abençoe sua vida.
0: O pessoal do Samana sumiu aqui, não mandou uma mensagem, né? Alô, meu amigão. Cadê o pessoal do Samano aí?
2: Tamo junto e misturado. Maria José, lá do Rio Preto, minha mãe querida.
0: Ô, Maria José!
2: Bora, Regina, Top Frango.
0: Ah, o pessoal do Top Frango lá no Oasis. O pessoal conhece lá, Top Frango.
2: Lá do Oasis.
0: É, pra queimar, meu filho, manda.
2: Bora!
0: Bora, meu filho!
2: Bora tomar aquela tubaína, São André, bora que bora! Vai, Corinthians!
0: Ó, deixa eu falar...
2: Cadê os tricas?
0: Para com isso, ó, não fala isso! Fala uma coisa dessa, eu vou ser processado aqui. Olha, eu apostei tubaína aqui na rádio. antes do jogo do Corinthians contra o São Paulo. Mas o pessoal apostou comigo. Se o São Paulo perdesse o jogo, iriam pagar a tubaína. Alguns ouvintes aqui, até agora, ó, ninguém falou nada. Só o Valdemir falou assim: olha, quando eu tiver em Itanhaém, eu pago aí. Agora, até agora, nada, viu? Então não aposta, da próxima vez nem aposta nada, pô. É? Eu vou cobrar, viu? Eu vou cobrar a tubaína. Alô, minha amiga Letícia. Alô, Ranieri, um abraço pra você. O Ranieri tá sempre ouvindo a gente. Um abração pra você, meu parceiro. Tudo de bom, viu? O famoso presuntinho. Letícia, ô Letícia, tudo bem? Lá do Jardim América, bom dia pra você também. Obrigado, Wagner Mena. Ô Wagner, rapaz, cheguei aqui na rádio hoje, Wagnão. Aí tava aqui, ó, abacate, o que mais? Limão, aí esse limão é o limão cravo, maravilhoso, viu? Inclusive já pedi pro pessoal da cozinha aqui da rádio, vai lá na cozinha, no refeitório, já espreme aquele limão cravo maravilhoso, já traz aquela limonada maravilhosa, olha que delícia, viu? Diretamente do pé, nosso Wagner Mena aqui, ó. Alô, Wagner, obrigado, viu? Olha, eu já ganhei abacate, limão cravo, que mais, jaca, banana, que mais eu vi aqui, hein? Rapaz, o que tem de fruta e verdura aqui que eu ganho, preço, pode mandar, viu? Eu gosto mesmo. Ovo caipira também, se tiver alguém que tiver o ovo caipira aí, ó, manda! Não, esse é o galo, filho. Galo não bota ovo. Hã? Não tem aí? Arruma uma galinha bonita aí, pô. Só tem galo? Não, eu quero uma galinha. Uma chocadeira. É, rapaziada, mas é bom demais aquele ovinho caipira, hein? Fala a verdade. Netson! Hã?
3: Bom dia, André Luiz. Aqui é o Edson Mourão, passando para desejar uma ótima terça-feira para você, para todos aí da Mais FM. Que Deus abençoe nossos dias. Quero participar das promoções e, se der, toca uma música aí do Elton John. Pode ser, meu amigo? Se tiver Nikita, te agradeço. Eu gosto dessa música. Obrigado, fica com Deus.
0: E Nikita, será que tem essa música, André?
4: Mande Aldo, mande Aldo.
0: Manda aí.
4: Não manda escrever, não, que eu não sei ler, não. Mande Aldo.
0: Isso, manda. A minha secretária aqui tá de mal hoje.
4: Aldo, por favor.
0: Tá de mal com a leitura hoje. Ela tá de mal com a leitura, minha secretária, é isso?
4: Mande Aldo.
0: Ah, já ouvi, já, minha filha. Fica de boa aí. O que mais aqui? Deixa eu ver. André Luiz, toca a música bonita pra nós aqui. Sou a Glaucia. Tô sempre te ouvindo aqui. Adoro seu programa, sua risada. Ah, obrigado, minha amiga.

Tento me divertir junto com vocês aqui, viu? E sem vocês eu não sou ninguém. Pelo amor de Deus, me ajuda aí. Olha, tá chegando mais música, mais sucesso pra você rapidinho. Essa música é do... Ah, do Panda. O Panda que toca aqui, ó. Sempre com a Rádio Mais, né? Alô, Panda! Fez um showzaço. Infelizmente eu não pude comparecer no Celebra Ita desse ano, né? Infelizmente aí devido... Devido que eu estava cuidando da mamãe, né? Mas olha, foi um showzaço do Panda. Olha, você pede a Mais FM Toca. Manda seu áudio aí, manda.

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Essa música é sensacional, hein? Agora 11h38 na manhã da Mais, a sua melhor companhia. Ah, você que não mandou mensagem ainda, não fez essa gentileza, manda aí. Fala que você tá me ouvindo aí, tá bom? Fala que você tá me ouvindo, fala. No 3427-2325, 3427-2325. Manda mensagem rapidinho pra nós aqui, tá bom? Fique à vontade aqui na Rádio Mais, que aqui você sempre, sempre tem vez. Olha, olha, uma geada aconteceu, viu? Congela carro na segunda cidade mais fria de São Paulo. Quero saber onde que é essa cidade aí. Deixa eu ver. Posso saber onde que é, não? Hein? Ah, é verdade. Olha, 1,8 graus aí hoje. Nossa, madrugada mais fria até agora, né? Deixa eu dar uma olhadinha. Qual cidade foi essa, produção? Hã? Deixa eu ver aqui, ó. Ah, é verdade. Isso tem um vídeo na internet mostrando que a geada, né, congelou um carro na segunda cidade mais fria de São Paulo. Em Apiaí, eu pensando que era Campos de Jordão, foi em Apiaí, viu? 1,8 graus. O termômetro marcaram aí essa madrugada. É a segunda menor temperatura do estado de São Paulo. Lembrando que é o seguinte, viu? Tem um carro aqui, ó, todo cheio de gelo. Ah, e qual que foi a primeira cidade? Será que é... Ah, Campos de Jordão? Será que é? Essa é a primeira, viu? É a primeira onda de frio de 2026 provocada por uma massa de ar polar vinda da Antártica. Graças a Deus ainda tem elas lá para poder jogar um tempinho mais tranquilo para cá, viu? E tá avançando aqui o estado de São Paulo e vai até sexta-feira, isso? Até sexta-feira aí tem esse friozinho gostoso e permanecendo semana que vem também mais um pouco, né? Lembrando a você que... Eu gostaria de ver a geada. Você não queria ver a geada, não? Não? Rapaz, deve ser bom, viu? Eu nunca vi um gelo assim, nunca. Gostaria de uma cidade que estivesse caindo neve. Olha, o morador afirmou que gravou, né, esse cenário. Cenário que preocupa, né? Porque tem muita gente em situação de rua também. E esse gelo aí em cima dos carros... Né, em cima dos carros acabam afetando também muitas pessoas, animais de estimação, animais que estão no campo também. Não é fácil não, viu, gente? Olha, é um frio mesmo, 1,8 graus, mas nunca. No sul do país ontem estava 3 graus, né? 3. Olha, que tem mais de informação, deixa eu ver aqui, ó. André Luiz. Olha, o governo quer usar parte dos 10,5 bilhões, é isso, deixados em bancos para financiar o Desenrola Brasil. Eu quero ler essa notícia aqui. Lembrando que tá tendo o Desenrola Brasil, para você que tem o nome aí sujo, né? Precisa limpar o nome. Eles estão dando oportunidade para você parcelar suas dívidas, né? E os bancos têm aí até terça-feira para enviar o dinheiro esquecido de clientes ao governo. Quer dizer, o povo esquece o dinheiro nos bancos e o governo tá pedindo dinheiro. Me dá, né, os 10 bilhões. Mas quem esqueceu o dinheiro no banco? Só se for poupança. Não é, não? Olha, lembrando que os recursos que não forem ainda buscados pelos correntistas vão para o fundo de investimentos, né? Vai cobrir também o calote de endividados. É isso mesmo, o dinheiro dos outros vai cobrir o calote aí de muitos endividados, viu? Lembrando que tem até terça-feira, até hoje, para poder transferir os bancos para o governo federal esse dinheiro esquecido. Agora, eu quero saber por que esqueceram, né? Tem muita coisa esquecida nos bancos. Olha, 8,5 bilhões, é isso? São recursos de 47 milhões de pessoas físicas que deixou o dinheirinho lá. Às vezes é 3 reais, 2 reais... Às vezes é mais, não é verdade? E 2,4 bilhões são valores de mais de 5 milhões de pessoas. De empresas, aliás, de empresas. 5 milhões de empresas, que dá o equivalente a 2,4 bilhões de reais esquecidos nos bancos. Mas como que pode? Você já esqueceu o dinheiro? Já esqueceu de cobrar alguém? Já esqueceu o dinheiro no banco? Eu conheço pouco isso, viu? Que coisa. Olha, não é fácil não, viu? Não esqueça dinheiro no banco não, que olha, o governo vai levar embora. E tem até hoje só, viu? Se você tem um dinheirinho lá, não deixe esquecido não, viu? Pelo amor de Deus.
Ok, mais aí, deixa eu ver. Mas não é dinheiro de poupança, viu, gente? É dinheiro que está para receber lá, enfim. É outro tipo de dinheiro. Olha, eu falo para você que em Santos, uma mãe comprou um notebook para um filho e recebeu, sabe o que, na embalagem? Fraldas e desinfetante. Enxaguante bucal também. Que coisa! Dentro da caixa tinha uma fralda, um enxaguante bucal e um desinfetante no lugar do notebook. A moradora de Santos afirmou que o computador era um sonho do filho de 12 anos. Ela alega ainda que não recebeu o reembolso e já foi cobrada pelas parcelas. Inclusive, isso dá processo, né? Agora, quem fez essa maldade? Foi a empresa que vendeu ou foi no transporte até a casa dela? Ah, não é fácil não, viu, gente? Olha, falar para você que o sistema Anchieta Imigrantes terá interdições programadas até sábado. Olha, obras de manutenção e transposição de cargas especiais vão alterar o tráfego aí nas rodovias Imigrantes e Anchieta. Até que dia? Até sabadão, viu, gente? Então fique ligado aí, você pode entrar no sistema da Ecovias e ver aí o itinerário, viu? É importante os horários certinho, bonitinho, para você não perder aí, porque é muita informação aqui, tá bom? Eu vou ficar o dia inteiro falando aqui que dia 13 tem isso, dia 14 tem aquilo. Então entra no site da ecovias.com.br. Se você vai para São Paulo descer a serra, já vai saber aí o que tá rolando, tá bom, gente? Combinado? Agora faltando 15 para o meio-dia, tá chegando muito mais sucesso para você. Informações aqui na Rádio Mais. Aqui assim você pede a Mais FM Toca para você. Olha, essa aqui é boa demais, hein?

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0: Luan Santana, tá na mais,
1: você
0: tá bom
1: está
0: demais.
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0: bora,
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0: hein.
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0: Olha, vai mandando mensagem no 3427-2325. Bom dia pra você também, obrigado. Alô, meu amigo Raimundão. Tá ouvindo a gente lá na RV, é isso? Marcenaria, tá sempre com a... Ô, oh, Raimundão!
2: Bom dia, bom dia, bom dia, meu amigo André Luiz. Tenha uma ótima terça-feira, abençoada pra Deus, pra mim, pra você e pra todos.
0: Tamo junto.
2: 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Você falou tudo, André. Por isso que você vai ser o nosso prefeito de Itanhé.
3: Potência!
0: Ei, meu amigo Raimundão, bora que bora, meu filho, é? Vocês ficam me titulando como isso. Rapaz, onde eu vou, já falei. É, eu não sou candidato, mas o pessoal quer que eu seja candidato. Mas como que pode isso, Vini?
3: É. Bom dia, prefeito. Quer dizer, bom dia, André Luiz.
0: Rapaz do céu, mas que coisa séria. Que tem de partido atrás de mim. Ah, atrás é? De mim, não, né?
3: Lá ele. Olha que você se complica.
0: Rapaz, já veio um...
3: Uma enxurrada, é.
0: Ah, veio uma meia dúzia já, conversar comigo aí. Aí veio presidente que eu nunca vi na vida.
3: Mas o pessoal quer saber, André, veio partido de direita ou de esquerda?
0: Aí, rapaz, o que veio de assessor de deputado me procurar esses tempos aí. E depois, aí fui procurado por alguns deputados aí. Pô, vem fazer parte do nosso grupo. Que grupo?
3: Nosso time. Né?
0: Tô aqui, ó. Tô fazendo minha radinho aqui, bonitinho.
3: Isso,
0: meu programinha, aí. Né? Tô aqui na humildade, na simplicidade.
3: Calma, né? Aí você tá querendo. Aí tá querendo demais.
0: Mas é verdade, Vini. Quem sou eu na fila do pão? É,
3: aí sim, aí gostei.
0: Quem sou eu na fila do pão pra disputar uma eleição? É, quem sou eu?
3: Isso é verdade. É,
0: às vezes você tem vontade, todo mundo tem.
3: Todo mundo tem.
0: Eu tenho vontade, mas não tenho coragem. Não é verdade?
3: Falta coragem.
0: Ei, Raimundão, vai você ser candidato?
3: Raimundo, vereador.
0: O Vini quer seu.
3: Eu não, Vini, não tenho nem caguete.
0: O que...
3: Não, não consigo.
0: Não consegue falar?
3: Não.
0: Não consegue falar espanhol? Não consegue conversar?
3: Não, pra mim, pra ficar de coração, André.
0: Olha, a única coisa que eu acho ruim da política é a sujeira. A sujeira da política
3: isso é ruim.
0: Cruel, não é verdade?
3: Uma coisa eu te digo, André Luiz. Pra ser vereador, não há nada contra os vereadores, pelo amor de Deus. Mas pra ser vereador e chegar numa sessão e passar a palavra... Nunca falar?
0: É.
3: Aí eu não me candidato.
0: Aí é não?
3: Não, tem que falar.
0: Outra coisa que eu falo pra você. Né, se o vereador tá alinhado com uma gestão pública, ele tem que dar amém a tudo. Ele fica engessado, né? Não pode ser assim. Eu acho que a vida não é assim. A vida, se você foi eleito, independentemente qual partido seja, tem que fazer pelo povo, não é verdade? Agora, se ficar com aquela questão de dar amém a tudo, por exemplo, foram 9 vereadores que votaram a favor do IPTU, por exemplo, né? Tá com o governo. Então aí só tem 10 vereadores, né? Uma cidade que precisa de mais, eu acho. Pelo volume,
3: e vai ter mais.
0: Pelo volume de trabalho. E agora tem uma lei que foi autorizada de ter para 15 vereadores.
3: Eita.
0: 15. E aonde vai o que acontece? Vai abrir um pouco mais o leque de oposição, né? Opositores.
3: Sim.
0: Que acabam se desligando, às vezes partindo para outro partido, enfim, acaba sendo oposição e aí

0: nem olha, passa de carro, nem olha mais pra cá.
1: Rapaz.
0: Agora vai voltar a eleição em 2028, época, né? Em 2028 vai ter eleição de novo.
1: Aí vem, abraça, toma
0: aí,
1: café,
0: aí aparece
1: pastel.
0: Todo mundo e come pastel e come pão de queijo.
1: Toma na xícara da Dona Maria.
0: Isso, e faz, come coxinha com rocambole.
1: Come bolinho de bacalhau,
0: é fácil,
1: come tudo.
0: Então olha, abre o seu olho, abre o olho, viu? Abre o olho mesmo. Campanha política, olha, não é fácil não. Alô, bom dia, quem fala? Deixa eu ver aqui.
2: Oh, André Luiz, quero agradecer as palavras do nosso amigo Ranieri, né? O nosso cara gorda, presuntinho.
0: Por que ele tem cara gorda, é?
2: Obrigado pela palavra, obrigado pelo carinho com o seu Chiquinho. É. Tamo junto sempre, sempre. Conectado na Mais FM.
0: Ô, meu amigão.
2: E sempre desejando coisas boas. Valeu, valeu, presuntinho, muito obrigado. Valeu, André Luiz. Tamo junto sempre. Bora fazer o almoço.
0: É o Fábio Muniz.
1: Alô, Fábio.
0: Ele tá munido de informação.
1: Ô, Fábio, você vai surfar hoje, não?
0: Ele tá munido, frio? Munido de informação,
1: isso,
0: rapaz.
1: Sempre.
0: Ele tá munido de informação. Ele mandou até o teaserzinho da luta que vai ter aí, ó.
1: Poxa, deixa eu ver quem.
3: Bom dia, André Luiz, meu locutor querido.
0: Ô,
3: tudo bom,
0: amigão?
3: Contigo, irmão?
0: Tudo certo por aí, como tá as coisas?
3: Essa enquete tá legal aí, André Luiz. E pra mim, o que cativa numa pessoa são as atitudes dela. Porque não adianta nada falar uma, perceber outra, entendeu?
0: É, enfim.
3: Essa enquete tá legal aí.
0: Peraí, vamos agora mais um áudio aqui.
3: É isso aí, bora pra cima. Terça-feira abençoada a todos os ouvintes.
0: E Pablo!
3: E pra ti também, meu querido. Pro Vini, pro Kaique. E bota nas promoções aí, por favor, hein? Quero ganhar. Toca uma do Belo.
0: É o Belo.
3: Se der.
0: O Vini não tá acreditando aqui.
3: Valeu, né, Luiz? Tá na mais. É bom.
0: É, Pablo!
1: É bom demais.
3: Abre uma tubaína aí, que hoje tá quente.
0: Ah, mas tá quente hoje, mas tá gelado. Tá quente aonde, meu filho?
1: Essa tubaína aí é...
0: Vamos botar o quentão e o vinho quente.
1: É a tubaína ardente essa?
0: O Vini tá... O pessoal da Mano Bela Rações e Acessórios lá no Jamaica. Um abração pra vocês. Obrigado todo mundo aí da Mano Bela. Sempre com a Rádio Mais. O Vini tá olhando aqui o que o Fábio mandou.
1: Isso,
0: perguntou, perguntou se é verdade. Se vai ter, mas isso é verdade, André Luiz?
1: É verdade?
0: Fake news. Ué, não, é verdade. Estão falando dessa luta aí do vice-prefeito contra o tal de Diguinho, o D2.
1: Grande Diguinho.
0: É o Diguinho.
1: O Diguinho tá com uma fome na foto que eu vou te falar.
0: Rapaz do céu.
1: Tá com uma fome?
0: É. Ó, D2.
1: D2.
0: É o famoso cover isso. Do D2. É. Agora é o seguinte, quem vai ganhar a luta, Vini?
1: Ah, não sei. O Zé tá encorpado, Zé, hein?
0: Ele tá com uma pose, hã?
1: Tá bravo.
0: Ele tá participando agora, fisiculturista. Não é?
1: Aí você tá, hein?
0: Não é, não?
1: Não sei, o Zé Renato, nova carreira?
0: Se alguém conhecer...
1: Bodybuilder?
0: Se alguém tiver o zap do Zé Renato aí, manda pra ele. Fala que o cara manda. Da raia tá falando que ele tá fazendo fisiculturista.
1: Isso,
0: agora.
1: Isso, tá forte.
0: Tá forte. Rapaz. Aí eu falo pra você, vamos lá, né? Mídia ou não? Ou vai ser a luta mesmo? O pessoal quer assistir.
1: E Muay Thai?
0: Muay Thai.
1: Poxa, Muay Thai é...
0: Mas, ó,
1: é raiz, hein?
0: Tudo pelo esporte, é importante,
1: claro.
0: Né? Se você... Agora poderia fazer esse evento aí, ó, um evento desse, pra poder gerar recurso também pra trazer questão de alimento, né? Eu acho que é importante também. Tem que ver se vai ter nesse evento aí essa arrecadação de alimento.
1: Sim, claro.
0: Ajudar o próximo é importante. Alô, bom dia, quem fala aqui? André Luiz, toca um piseiro aí, a Ivanessa.
1: Um beijo pra Ivanessa.
0: O que é um piseiro, Vini?
1: Um piseiro seria tipo o Barões da Pisadinha.
0: Isso é um piseiro?
1: É um piseiro, André. Manda um abraço aí, pessoal da Casa das Fraldas.
0: Ô, pessoal da Casa
1: Alô,
0: das Roberto, Fraldas.
1: Alô, Roberto, famoso Bebeto. Alô, César, a Regiane.
0: O César, a Regiane e quem mais?
1: O Bebeto.
0: E o Bebeto.
1: Alô, Bebeto.
0: Rapaz, o Bebeto na Copa do Mundo foi bom também.
1: É, rapaz, eu falo que é a dupla, Bebeto e Romário.
0: Ah, é?
1: É.
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0: E o Vini, você já comprou suas fraldas? Não, ainda não.
1: Não, ainda não.
0: Não comprou ainda?
1: Ainda não, né?
0: Mas, não tem?
1: Chegar o neném.
0: Ah, não chegou o neném ainda?
1: E você que tiver comprar, né, André Luiz?
0: Com certeza,
1: também.
0: Vou lá, vou comprar mesmo.
1: Olha,

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1: Não?
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0: Eu já vou adquirir.
1: Ah, é que bom,
0: é,
1: hein?
0: É, com o meu cachorrinho.
1: Mas fralda você não fez
0: fralda
1: filho ainda.
0: Fralda ainda não.
1: Não fez filho
0: não,
1: ainda.
0: Não, não tem neném ainda.
1: Não, não tá nem fazendo também, nem que praticando isso? Também, nem...
0: Né? Deixa eu falar o endereço.
1: Também não tá?
0: Deixa eu falar. Ô, oh, rapaz, vai.
1: Qual que é o endereço lá?
0: Olha, Avenida Henri Forcel, 376 Belas Artes, Itanhaém.
1: Mas não tá mesmo?
0: Que isso, André Luiz?
1: Tá, vai, fala o endereço.
0: Olha, próximo Boticário. 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
0: Nisso, já passou aquele perrengue?
1: Que perrengue?
0: Na namorada, né? Pegar e falar assim, olha...
1: Namorada? Amorzinho.
0: É.
1: Do quê?
0: Namorada, esposa, enfim. Falar assim, amor, não desceu.
1: O quê?
0: O quê?
1: Não desceu o quê?
0: Esse mês não desceu.
1: O quê? A serra? O quê, meu filho?
0: Ô, Moisés, não desceu.
1: Ah, para com isso, viu?
0: Você já passou por isso?
1: Claro que não.
0: Ah, duvido.
1: Eu só quero saber na hora. Só quero saber na hora.
0: Na hora do quê, meu filho?
1: Se tem dois pontinhos no exame.
0: Isso.
1: Só isso, dois risquinhos.
0: Só isso.
1: É dois risquinhos.
0: É o risquinho.
1: Não precisa saber se veio, se não foi, se veio, se vai. O importante é, ó, o importante é fazer, filho. Não é?
0: O importante é fazer o Enem. Você já fez o Enem?
1: O Enem não.
0: É. Só o neném.
1: O neném? Rapaz, eu gostaria de ter. Eu já falei aqui na rádio. Uns 10 filhos eu gostaria.
0: Porra, meu!
1: Tenho,
0: vou jogar tudo no Vila Nova.
1: Não consegui, né? Mas fazer o quê?
0: É. Ainda há tempo, André. Ainda
1: será que dá tempo ainda?
0: Dá
1: 41
0: tempo,
1: né? Anos. Meu pai.
0: Diz
1: eu nasci,
0: que é de risco,
1: eu nasci,
0: né? Mas...
1: meu pai já tinha mais de 40 anos.
0: É verdade.
1: Não, é 50 anos.
0: Isso?
1: 50? Era... Rapaz, o velhinho era potente.
0: Tá, tá na fila,
2: ó. Potente.
1: Não existia na época.
0: Não tinha ainda, né?
1: Não tinha, não, meu filho.
0: É? Potente.
1: Ah, meu Deus, diz que quem tá mandando mensagem, deixa eu ver.
3: Ô, Vini Luiz. Primeiro, Vini Luiz. Bom dia a você, bom dia a todos. Estão ouvindo na rádio. Pessoal que tá devendo o André aí, ó. Vamos pagar a tubaina do rapaz.
1: Paga,
3: os caras apostam no time errado, tá vendo aí? Vamos pagar a tubaina do rapaz aí, André. Abre uma pra nós aí e chama no Beante com força e vai Corinthians.
1: Tamo junto, meu amigo Serjão. O Serjão também tá sempre com a gente. Quem
0: e a
1: mais
0: tubaina
1: aqui?
0: Chegou?
1: A tubaina não, ainda ninguém.
0: Ainda não.
1: Ninguém me pagou a tubaina.
4: Oxê, André Luiz.
1: O que?
4: Que você fez pro vinho, fez bem. As orações do padre tá começando cedo.
1: O padre veio aqui, o Vini acorda cedo agora.
0: Veio,
1: todo
0: eu,
1: dia.
0: O padre Gabriel, o padre Gleison.
1: Ele falou assim: ó, meu filho, você quer vencer na vida? Acorda cedo, viu? Acorda cedo, não acorda tarde,
0: isso.
1: Não. Não. Da próxima vez que eu vier aqui na rádio, eu vou te excomungar. Não foi isso que ele falou?
0: Que conversa é
1: falou
0: essa?
1: Falou sim, falou. Um abraço, padre Gleison.
0: André, você fez a catequese?
1: Catequese não, não fiz.
0: Não fez, né?
1: Não fiz a catequese. Entendeu? Queria fazer, mas
0: batizado
1: fui. Batizado fui. Na igreja
0: foi.
1: Matriz.
0: Haja banheiro também, né? Haja
1: centro,
0: água.
1: Ó, no centro Itaim foi na Praça Matriz, eu lembro.
4: Eu vi você debatendo aí centro, eu deixei aqui fazendo serviço no sítio, esperando para o menino. Escutando agora que eu resolvi colocar um áudio.
1: É, rapaz, tá aí o Vini.
4: Oxe, eu ia pedir meu conterrâneo, o Pablo. Ele é de Candeia, sou de Camaçari do lado. Ele é de Candeia.
1: Do que? De cadeia?
4: O nome dele na vida real é Agenor. O Pablo é.
1: Ah, o Pablo do Arrocha, o nome dele é Agenor. Eita, meu amigo filho, mas que boa notícia, olha.
0: Olha, uma coisa importante, o. Nosso amigão, o Fidelis não toma mais tubaína, né, Fidelis?
1: Não?
0: Não toma.
1: Mas ficou a tubaína nele. A tubaína tá nele até hoje, né, Zé Fidelis? Um abraço!
5: Oi, André Luiz. Bom dia, boa tarde.
1: Oi,
5: tudo bem, então, Zora Mônio? Passando para desejar a você, o Vini, a todos os produtores aí da rádio, uma ótima terça-feira. E para os ouvintes também.
1: Oh, obrigado, minha lindona. É o Banhitosa da Moni. Ô, minha amiga Moni, a Simone.
5: Isso. E falando o seguinte, que se você se eleger, com certeza, você terá dois votos aqui em casa. Oh.

0: não vai ter mais porque os cachorros não votam. Se votassem, com certeza, rapaz, mas... o voto era seu.
1: Mas hoje em dia até morto vota.
0: Mas é isso aí, meu amigo. Uma ótima terça-feira aí, abençoada.
1: Ei, minha amiga.
0: Quero participar das promoções, tá bom?
1: Obrigado, Deus abençoe você, minha amiga Simone. Mas até hoje, até morto vota.
2: Qualquer um vota, é.
1: A família, mas é verdade,
2: é, passou
1: matéria
2: claro.
1: No Fantástico e até morto tá votando.
2: Até no Corinthians, o pessoal vota. É.
1: Bom dia, meu amigão André Luiz, tudo bem? Tudo bem com vocês aí, Deus abençoe. Terça-feira abençoa, toca uma música bonita do Paulo Ricardo, me coloca no sorteio de hoje. Rádio Mais, sempre mais. É o Wagner. Ô, Wagner, obrigado, viu, pelo limão. Limão cravo e
2: poxa,
1: também abacate.
2: O André ama.
1: Vou fazer aquela vitamina de abacate deliciosa. Um abraço pra você, Wagner. Olha, Deus abençoe mesmo. Eu até comentei com o Vini hoje, falei, olha que delícia.
2: Delícia.
1: Muito
2: e
1: bom.
2: E o André gosta de verdade, pessoal, que não dá nem pra apostar, vamos supor, uma disputa, algum jogo.
1: O quê?
2: Ah, quem perder chupa o limão, né? Come o limão inteiro, André?
1: Eu sou
2: a caixa.
1: Limoeiro. Isso. Eu adoro o limão, viu? Limão gosto bastante.
2: Ama.
1: E mas sabe por que é que eu gosto? Porque faz bem pra saúde, é por
2: faz
1: isso.
2: Faz muito bem.
1: Muito bem mesmo. Quem chupa limão?
0: Olha, Vini chegou. Vini!
2: Oi!
0: Fabiana Trevisan, manda beijo pra Bárbara Sou.
2: Um beijo, Bárbara.
1: Oh. Pera, ele vai mandar aqui, ó. Pera aí, ele tá mandando um beijo aqui, ó.
2: Que isso?
0: Ó, André Luiz falou, né, que... Você vai fazer um programa aí na rádio com ela. Isso, beijo!
1: Vai mesmo.
2: Beijo!
0: Quero participar da promoção!
1: Isso, fala pra ela, viu? Marca o dia certinho que o Vini vai convidar ela pra vir aqui, viu? O Vini é fã dela, fã número 1, já tem até carteirinha.
2: Vou trazer o João do Guaraú também.
1: O João do Guaraú, boa! Alô, João! Um abraço pro João aí lá do Guaraú. O João é gente boa demais.
2: João demais. Eu amei aquele dia do Divino.
1: Do Divino?
2: A festa do ano passado.
1: Ele furou. Esse ano. Não, desse ano não.
2: Ah, esse ano também ele...
1: Ele mas furou outra o balão. Festa. Ele furou o balão, é.
2: Mas ano passado ele tava com a camiseta do Odinei.
1: É.
2: Da Globo.
1: É.
2: Né? Equipe Globo, é maravilhoso.
1: Mas nosso futuro é esse, filho.
2: O que, André?
1: O futuro do radialista é esse.
2: O quê?
1: Hã?
2: Ser amigo do povo?
1: É.
2: Igual o João do Guaraú.
1: É isso, pô. Eu tô falando que é isso. Tchau, gente. Eu tô indo embora. Obrigado você que ligou, você que participou. Manda um abração pro João lá.
2: Grande, João.
1: Ei,
2: eu só
1: João.
2: Chamo de João dos Cachorros.
1: João dos Cachorros?
2: É? Eu só chamo ele de João dos Cachorros também.
1: Não. Olha,
2: não
1: o João...
2: Não sei por quê.
1: O João tava aqui esses dias.
2: Que gente boa.
1: Ele tava perto da rádio. Falou assim, onde... Ô, André, onde que é a rádio? Eu falei, a rádio é aqui mesmo, meu filho. Aqui mesmo. Você quer falar com o Vini? O Vini não quis atender ele, Vini. Por quê? Você não quis atender o João?
2: Como não?
1: Não atendeu ele? Eu saí, acabei saindo.
2: Que isso?
1: Você não falou com ele? Ou você não viu? Você não viu, então?
2: Realmente, eu nunca cheguei a conversar com o João.
1: Ah, não? Nunca?
2: Não.
1: Eu vou trazer ele aqui, tá bom?
2: Vou trazer.
1: Ei, quem mais?
3: Vini, alô, André Luiz, nosso futuro prefeito aí da cidade de Itanhaém.
1: Meu Deus
2: de novo.
3: Céu. Passando aí pra mandar aquele grande abraço a todos os nossos ouvintes e também os parceiros, os cooperadores, nossos amigos, nossos clientes do Auto Center SS.
1: Ô, Arnaldão.
3: Beleza?
1: Tamo junto.
3: Forte abraço a todos aí. Um abraço aí pro Elias, Caio, Guilherme, Gordão, Mr. M, Eliane, Adilson e todos os nossos clientes. Valeu!
1: Pessoal,
3: forte abraço.
1: Pessoal da SS sempre com a gente lá. Obrigado, Arnaldão.
2: Funilaria em pintura.
1: É, também
2: os caras são mil.
1: Tem tudo de bom pra você lá. Leva o seu carro lá no Arnaldo Santos. O Opaleiro. Ele é piloto, viu? Piloto.
2: Rapaz.
1: Piloto de Fórmula.
2: Campeão.
1: Fórmula Opala. O que que é Fórmula? O que que é? Fórmula 1?
2: Qual é a nomenclatura?
1: Nomenclatura. Manda a nomenclatura aqui pra gente não se perder mais. Um abraço, meu amigão. Arnaldo Santos da SS. É Copa Opala.
2: Ah, é?
1: Rapaz, pensa. O menino tem um pé pesado, rapaz. Agora tá com uma botina lá. Já tirou a botina, não? Quebrou o pé de tanto pisar no acelerador.
2: Rapaz!
1: É verdade. Quebrou o pé de tanto pisar no acelerador.
2: Ele mandou aí, ó. Copa Opala.
1: Copa Truck. E caminhões.
2: Caminhões. Copa Truck. Lembra que passava na Band de
1: manhã?
2: Vou
1: ter que trazer ele aqui pra poder fazer a entrevista.
2: Isso.
1: Um abraço, meu amigo Arnaldão. Grande piloto de Fórmula Truck, Opala e muito mais. Vini, tchau.
2: Tchau, André Luiz.
1: Deus abençoe. Continue com o Vini aí. Não derruba a audiência, pelo amor de Deus. Eu volto amanhã, tá bom?
2: Poder olha. Vai chupar o limão agora.
1: Rapaz, eu vou tomar aquela limonada maravilhosa com a tubaína. Hoje eu vou de limonada, viu? Não vou de tubaína, não. Volto amanhã, gente. Tchau, tchau pra vocês. Tudo de bom. E, ó, bora comprar a fralda lá na Casa das Fraldas.
2: Isso, olha o Bebeto.
1: E bora ter filho.
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0: Alô.
1: Rádio Mais, alô mais! E é comigo, seu amigo Vini. Agora mês de 25, já almoçou? Rapaz, eu já almocei, viu? Então é boa tarde, não almoçou ainda, bom dia! Hoje é terça-feira, dia 12 de maio, dia maravilhoso, dia frio, mas um dia quentinho pra você mandar aquele alôzinho na Mais FM 3427-2325. Tá na Mais, tá bom demais, falando quentinho. Tem queixinhas de ouro, que delícia! Pra você ganhar aqui na Rádio Mais, retirar quando, Vini? Na quarta-feira. Então bora, bora que o WhatsApp da Mais tá liberado pra você pedir aquele sucesso. Concorrer aos prêmios, manda música, manda beijo pra quem você quiser. Manda ver no WhatsApp da Mais, 3427-2325. Na tarde da Mais tem sucesso, tem música boa. Tem Matheus e Cauã e Bruno Marrone. Movimentos Sutis.

0: da sua cama. Ah, demais, Jorge Mateus, cantada boba. Agora 1h36. Ah, meio dia 36 ainda? Boa tarde.
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1: 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Agora é meio de 47, tem notícia. Deixa eu ver aqui bonitinho pra você. A cantora britânica Bonnie Tyler, oh meu Deus, segue internada em estado grave, porém estável, após passar por uma cirurgia intestinal de emergência em Portugal. A artista de 74 anos foi colocada em coma induzido para auxiliar na recuperação, segundo informações da equipe médica nesta terça-feira. Meu Deus, hein? Infelizmente a Bonnie Tyler, a voz está internada, mas se Deus quiser, logo logo a cantora está de volta em casa. Boa recuperação para a cantora, grande cantora, né? Bonnie Tyler. E falar para você também do Santos Futebol Clube. O Santos vive mais um problema financeiro nos bastidores. O clube atrasou o pagamento dos salários e também deve 2 meses de direitos de imagem ao elenco. A diretoria tenta quitar parte da dívida antes do duelo decisivo contra o Coritiba nesta quarta-feira pela Copa do Brasil. O Peixe enfrenta dificuldades no fluxo de caixa e já acumula uma dívida próxima de R$1 bilhão. Rapaz, tudo isso? Meu Deus do céu. Ei, Peixe, dá-lhe Peixe. Olha a força ao Peixe. Alô, torcida santista. Rapaz, o Santos tá complicado o negócio, hein, rapaz. E olha, nesse dia tão especial, tem uma mensagem muito bonita da Patrícia. Oi, Paty. É a Patrícia Menda, ligadinha na Rádio Mais. Oi, Vini. Ela mandou um exemplo pro André Luiz também. Esta semana estamos na Semana da Enfermagem, é verdade. Quero agradecer pelas lindas palavras ditas hoje por nossa homenagem. Ô Andrézão, manda bem, né? Mandou bem demais esse dia tão especial. Quero retificar que não fazemos enfermagem por amor, pois eu faço, por amor, eu faço pela minha família, que é um amor recíproco, e sim como amor, pois quando estou lá é para cuidar, tratar e salvar vidas. São pessoas que nunca vi, talvez que nunca mais vão vê-las. Dou o meu melhor com muito amor. Agradeço pela minha profissão de enfermeira, pois é a minha vida, a minha essência. Que coisa linda! Agradecer a toda a minha equipe, que sem eles não seria capaz de executar meu serviço. Em especial a técnica Amanda. Alô, Amanda! O Everton e a Mariana, que quando tudo vira um caos na emergência, nós ajudamos e fazemos acontecer e dar certo. Um excelente dia para nós. Gratidão a tudo, principalmente a Deus. Toca as melhores coisas com o Diego Matos. E minha rádio mais. Um beijo, Paty, eu vou procurar, viu? Um beijão, Patrícia. Patrícia Mena, parabéns pelo trabalho, minha linda. Nesse dia especial, o Dia Internacional da Enfermagem, celebrado hoje, dia 12 de maio. Homenageia profissionais essenciais da saúde. Parabéns, viu? Um beijão, Patrícia. Tudo de bom, minha linda. Boa tarde, Vini. Bom trabalho. Se puder, toca uma música do Grupo Pixote. Obrigado pela atenção. Minha linda, eu que agradeço a atenção com a Rádio Mais. Um beijo, Isa. Um beijão no seu coração, minha amiga. Tudo de bom sempre nessa terça-feira. Pediu o Pixote. Eu vou mandar o Pixote, hein? Já deixo aqui na lista o sucesso do Pixote. Vini, e a música da Paty? Minha linda, vou procurar, viu? O sucesso para você encontrar aqui na programação da tarde, tá bom? Manda alô, Vini. Opa! O meu amigão Fabrício. Alô, Fabrício! Ligado ali do bairro da CESP. Boa tarde, Vini. Tudo bem? Tudo bom, meu amigão? Tudo certo por aí? Aí sim, hein? Aquele abraço, Fabrício. Vamos que vamos. Também a minha amiga. Oi, Zinha. Tava subindo, Zinha. Voltou, graças a Deus. Um beijo, minha linda. Deus te abençoe sempre. Ótima terça-feira. Então, não, mas tá bom demais. Tá com sucesso. Tá chegando. Pixote. Essa música é boa, hein? Saudade arregaça.
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0: Tá demais. Boa tarde, agora 1 hora e 1 minuto.
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9: Rádio Mais de volta, agora 1:07. Felipe Araújo, Simone Mendes, se é pra brigar.
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0: Rádio Mais, a primeira no seu rádio, 1h10. Deixa eu falar de coisa boa. 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Deixa eu mandar mais um beijo, mais um abraço. Oi, Vini, boa tarde, Vini. Rádio ligadinho na FM Mais, desde cedo, em casa, comigo, o aplicativo. Ô, minha linda, beijo, Fátima. Área de salvar, rapaz, a Fátima é ouvinte assíduo, Ana Mais. Fico muito contente com o carinho. Beijo, Fátima, Deus te abençoe, ótima terça-feira. Boa tarde, Vini, tudo bem? Toca uma música pra gente, Lua Santana, cantada. Se tiver um beijão, Laila. Um beijão a todo o pessoal da Caixinha de Ouro, tá chegando, viu? Daqui a pouquinho tem um sorteio pra você da Caixinha de Ouro, o que é uma delícia. Pra retirada ou, né, combinar entrega à parte na quarta-feira. Hoje eu posso falar da quarta-feira, né, rapaz? Ontem eu tava com uma... Nossa, tava na cabeça que hoje seria quarta-feira, meu Deus do céu. E hoje é terça-feira, vindo pra você retirar. Vou combinar a entrega a parte da Caixinha de Ouro na quarta-feira, tá bom? Ganha hoje, mas recebe amanhã. E manda beijo, manda abraços. Opa! Alô, alô. Oi, minha amiga Aline. Alô, Aline. Ali do bairro. Do bairro do Moarama. Oi, Aline. Beijo, minha amiga. Deus te abençoe também. Alô, Gilmar José. Pediu um modão. Opa, modão. Vou mandar modão já pra você, Gilmar. Aquele abraço pessoal ali do bairro do Jardim Coronel, tamo junto! Na sequência tá chegando, musicão da Rádio Mais, você pede a Mais FM e manda pra você. Lua Santana e o sucesso Cantada!
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0: Rádio Mais, Gilcinho, 3 em 3 horas.
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6: 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Rádio Mais de volta, agora 1h27 na sequência, tá chegando o sertanejo. 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João Mosca, Vinícius, Gustavo Lima, medida protetiva. 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

0: Rádio Mais, boa tarde, agora 1h31, curtiu o sucesso, que linda essa letra, né? Gustavo Lima, João Bosque Vinícius, medida protetiva, agora 1h31 e manda um alô seu, já tem o sorteio da Mais. Tá rolando sorteio da Mais, o Kevin? Marmitex deliciosa da Quixé Juro, alô Laila, um beijo, a Laila pediu um sucesso, um beijo pra todo o pessoal da Quixé Juro, alô Laila, alô Mária, a Mária que é polêmica, viu, nas redes sociais, pensa não é polêmica, rapaz,
1: oh, senhor.
0: Ai, ai, ai,
1: potência.
0: Eu sigo a Mária lá no Face, um beijo Mária, um beijo no coração de todo mundo, o pessoal da Quixé Juro, alô Paulinho, alô Osmar, alô Evandro, é o chefe, lá na cozinha, tamo junto. Manda mais alô, Vini. Ah, tem a notícia? Então tá aí. Tá beleza. Falar pra você do jornalista Chico Pinheiro. Recebeu apoio emocionante do filho, Marcelo Pinheiro, após revelar que está enfrentando um câncer no intestino. Nas redes, o jovem destacou a coragem e o bom humor do pai durante o tratamento e afirmou estar confiante na recuperação do ex-âncora da Globo. Muita saúde, viu? Para o grande Chico Pinheiro, jornalista, rapaz, grandioso. Olha, falar pra você do Palmeiras, o Verdão ganhou uma preocupação para a sequência da temporada. O meia Andreas Pereira sofreu um trauma na região lombar após a partida contra o Remo e virou dúvida para o confronto diante da Chapecoense pela Copa do Brasil. Exames destacaram fratura. Descartaram, né, a fratura, mas o jogador ainda será reavaliado pelo departamento médico do Verdão. Ele que tá na pré-lista da Copa do Mundo, será que vai pra Copa? Será que o Ancelotti vai chamar o Andreas Pereira? Joga muito, viu? Joga muita bola pelo Palmeiras. Deixa eu mandar mais um alusão na sequência, ainda mais. Alô!

0: Ô, meu amigo Raimundo, tá trabalhando e ouvindo a mais, aí sim.
1: Boa tarde, meu amigo Vini, uma ótima terça-feira pra você e pra todos.
0: Isso,
1: aí.
0: Isso, meu amigão.
1: Que estão curtindo a mais, uma ótima tarde pra nós. Estamos trabalhando aqui na RV, mas estamos ligados na mais, a rádio sempre. Tem que ser sempre mais.
0: É isso aí, é sempre mais, meu amigão, tamo junto, Raimundo, todo pessoal da RV. Bom trabalho, valeu demais, Raimundo. Boa terça-feira, meu amigão. É sempre mais, sempre mais. E vai Corinthians, Paulão. Alô, Paulão. Já mandei um alôzinho especial pro Raimundo. Agora, nosso amigo Paulão tem que mandar um alô. Se o Paulão não mandar um alô, rapaz, algo aconteceu. Alô, Paulão.
2: Ô, meu amigo Billy, grande corintiano.
0: Vai
2: Billy.
0: Corinthians, tem que
2: hoje mandar. Eu vou oferecer uma música aí para minhas amigas Ligiane e a Valéria Fendo Crio. André
0: alô,
2: do
0: Valéria,
2: Pantanal,
0: Lídia,
2: a Sabrina Andréia, aqui do Curumbá,
0: alô,
2: a Andréia ali do da Regional,
0: Andréia
2: a
0: também.
2: Simone lá do América e
0: alô,
2: para
0: Simone.
2: Todos os ouvintes da Rádio Mais aí, toca para nós o Pablo,
0: boa.
2: Quem fala aqui é o Paulão do Belas Artes, minha rádio é mais, e vai Corinthians, tamo junto, Billy.
0: E vai Corinthians, meu amigão, ó, tem que mandar mais uma vez, né, Coringão falou em Corinthians... Falou em Corinthians, eu quase não arrumo um pretexto pra tocar o hino do Timão, né? E vai Corinthians, aqui não tem essa não, viu? Aqui tem, ó, aqui tem corintiano, tem santista, palmeirense, botafoguense, vascaíno, tem São Paulino, tem de tudo. E é isso aí, o futebol é maravilhoso, eu amo demais, você pode mandar, viu? Rapaz, se o Corinthians perde, o pessoal manda ver. Se o Santos perde, manda ver também, tira a casca. Fica à vontade, tá na mais salva demais, deixa eu tocar o sucesso, eu vou estar já pra mandar mais uma alusão. Dá mais FM, opa, deixa eu ver aqui, tem mais alô, opa, aí sim, hein, manda um alô pra mim, Vini, pelo amor de Deus, calma, ai, ai, ai, alô, meu amigão Gabriel Pavanel, ô, Gabriel, tamo junto, ali do bairro, ah, ali da CESP, tamo junto, hein, valeu, Gabriel, também o Jonathan, pedindo pra concorrer, tá concorrendo, meu amigão, manda o bairro pra poder concorrer aqui, ó, finalizar a lista, tá bom, meu amigão, pra poder entrar, cadastrar na lista da Rádio Mais, valeu, também com a gente, a minha amiga, oi Fabiola, tudo bom minha amiga, sumiu hein, que bom que tá de volta, a Fabiola ali, do bairro do, ah, do Cibratel, beijo Fabiola, aquele beijão pra você minha linda, 1h35 na sequência, com sucesso, Pablo, tomara, boa tarde! 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

0: Ademais, Ferrugem, Sorriso Maroto, apaguei pra todos. Boa tarde, agora 1h42.
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Faltando 10 pras duas. Tá bom demais. Marcos Bellucci, novo começo.

0: Rádio Mais, excelente tarde, terça-feira pra você. Agora é, faltando 7 pras duas. Olha, e o meu fone queimou aqui, hein? Impressionante. Na hora que o cabra vai falar, meu fone embolado. Terça-feira pra você. Agora é, faltando 7 pras duas. Olha, e o meu fone queimou aqui, hein? Impressionante. Na hora que o cabra vai falar, meu fone embolado. Ó, desembola. Produção, me ajuda aqui, bro. Ai, eu que botei errado. Mas eu... Faltando 7 pras duas, deixa eu mandar uma luzinha especial pra quem? Alô, Nelsinho! Olá, Nelsinho, meu amiguinho, boa tarde!
1: Boa tarde, meu amigo Vini, boa tarde! Terça-feira ensolarada! Mais um friozinho, né?
0: Frio, né, rapaz? Oh,
1: mas faz parte, né? Graças Verdade. A Deus! Bora lá, passando para deixar aquela tarde Olha. Abençoada a você, meu amigo, muita paz, muita luz, muita saúde, energia positiva.
0: Sim.
1: Bom, e a todos os ouvintes da Rádio Mais, um grande abraço e uma linda tarde de terça-feira. Aos meus amigos do Bar é Proibido Entrar Bêbado e Só Sair. Em especial ao meu amigo Damião. A todos sem Alô, exceção. Damião. E me coloquem em todas as promoções. É Nelson da Praia dos Sonhos.
0: Aquele abraço, Nelsinho, todo o pessoal do Bar é Proibido Entrar Bêbado. Só pode sair, viu? Só pode sair. E conta uma ainda. Aquele abraço, Nelsinho. Tamo junto sempre. Valeu demais pelo carinho, essa energia maravilhosa. Quem tá mandando alô é o Jorge. Alô, Jorge!
2: Boa tarde, coroinha.
0: Coroinha? Não, coroinha é pra arrebentar o peão, né? Rapaz, ó, já foi Sucrilhos, agora é coroinha, tem Billy. Rapaz, graças a Deus, eu mesmo esqueci os apelidos, ainda bem.
2: Você alô. Agora é o coroinha, né?
0: Coroinha, Ave Maria.
2: Manda um alô aí pro Nel.
0: Ave Maria,
2: pro
0: né?
2: Tássio. E mais é sempre mais. Se der, tocar uma música aí do Charlie Brown pra nós aí.
0: Ô, meu amigo, eu vou procurar.
2: Ah, e sábado não vou perder o programa, hein? Que é você e o... Você é nosso prefeito e a Bárbara Show, hein?
0: Como é que é a história? Mas é o trio, uma parada dura? Eu, o prefeito e a Bárbara Show. Aí sim, hein? Vai ficar um programaço. Aquele abraço, Jorge, pro todo o pessoal do Tupi. Tamo junto e misturado. Tá na mais. Tá sensacional, alô, meu amigão Rafa. Boa tarde, Vini. Boa tarde, meu amigão. Aquele... Ô, meu amigo, você mandou a foto e apagou? Ele falou, bora almoçar? E apagou a foto. É que já comeu. Por isso que apagou. Aquele abraço, meu amigo Rafa. Ganhou um presentão da Quixinha de Ouro ontem. Tamo junto, Rafa. Também a minha amiga Marisa. Boa tarde, Vini. Eu quero ouvir Humberto e o Ronaldo. Não fala não pra mim. Pode deixar, minha amiga. Que eu vou falar, só vou falar sim pra você, tá? Oh, meu Deus do céu. Um beijo, Marisa. Um beijo do Jardim Magalhães. Aquele abraço. Um beijão do seu coração, Marisa. Rapaz, o Wagner tá falando assim, Vini. É só não ligar pelos... Não ligar pros apelidos, aí não pega. Mas o André ficou o dia inteiro falando? Não tem como. Ô, Wagner, obrigado pela dica, hein? Mas o André ficou o dia inteiro falando, impressionante. E o pessoal vai na onda. Aquele abraço, Wagner, tudo de bom, Deus abençoe sempre. Mais uma alusão pra quem? Alô, é a Dai? Oi, Dai, tudo bom? Tudo beleza?
3: Vini, é o Caio.
0: É o Caio.
3: Boa tarde, Vini.
0: Boa tarde.
3: Ô, Vini, a Daiane, a Deb, só pronta comigo, Vini. Eu pedi pra ela que eu fui tomar banho e falei, Daiane, põe minha cueca ali pra mim pegar a cueca pra vestir.
0: Certo.
3: Terminei de tomar banho.
0: E aí?
3: Vesti a cueca. Você sabe que eu sou cego, né, Vini? Vesti a cueca e tô na minha.
0: Que bom.
3: Aí ela veio depois do banho e falou, Caio, cadê minha calcinha? Tinha vestido a calcinha
0: Jesus
3: dela,
0: Vini. Jesus amado.
3: Cego é fogo, Vini. Boa tarde, Vini.
0: Jesus, Gordão. A janela tava fechada, né? Pelo menos. Rapaz, esse atentado violento ao pudor, hein? Fecha a janela aí, Daiane. Pelo amor de Deus, não deixa a sua janela aberta, hein? Ave Maria. Um beijão pra vocês. Ah, rapaz, a Daiane mandou mais ódio aqui. Um ódio polêmico, hein? Daiane do céu. Esse áudio aí, não sei se eu vou conseguir colocar no ar, hein? Um beijão pra vocês, meus amigos de sempre. Essa alegria fantástica que vocês passam pra nós. Um beijão todo o pessoal do Sabaúna. E na sequência tem sucesso. Pessoal pediu música boa. Ah, tá aqui, hein? Mumuzinho, coração de pedra.

0: Rádio Mais Henrique Castro, menos é mais, nem pagando, agora são 2:03.
1: Mais Henrique Castro, entendi.
2: Vamos!
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0: Rádio Mais, agora 12h14, tá ligadinho na Rádio Mais? Tá curtindo sucesso, curtiu musicão, hein? Sertanejo top! E tem notícia, rapaz, tô tomando água, hein? Vixe Maria! E bora! Tem notícia pra você na Mais FM sobre o que, Vini? Ah, o cantor Pablo do Arrocha. Ele surpreendeu a esposa Adriele Campos com um presente de luxo no Dia das Mães. O artista deu uma bolsa de grife Hermes, avaliada em mais de 200 mil reais, durante um almoço em família. Adriele ainda recebeu rosas, chocolates e uma cartinha especial do cantor. Olha só que coisa linda! É o Pablo da Rocha, ele foi romântico, hein? Romântico, não. O Pablo da Rocha é sempre romântico, né, Vini? Agora foi também? Por que não com a esposa amada, Adriele Campos? Parabéns, viu? Ó, o Pablo da Rocha, olha essa bolsa. Rapaz, 200 conto na bolsa? Rapaz do céu, é grande, hein?
1: Potência!
0: Mas parabéns ao Pablo, né? Devido ao quê, Vini? Devido ao trabalho e o sucesso, o talento que ele tem. Grande Pablo da Rocha! E falar pra você do São Paulo. Futebol Clube, o meia Bobadilha do São Paulo foi denunciado pelo STJD após um gesto considerado obsceno no clássico contra o Corinthians. O jogador pode pegar de 1 a 6 jogos da suspensão. Rapaz, de suspensão, hein? Mesmo após revisão do VAR, o árbitro Anderson Daronco optou por não expulsar o atleta durante a partida. Agora eu me pergunto, por que que o Daronco não expulsou o Bobadilha? Por que não pegou na Bobadilha? Não dá pra entender. O Anderson Daronco não tá enxergando direito, né? Não tá vendo direito. Eu não consigo enxergar se o Bobadilha pegou na Bobadilha ou não pegou na Bobadilha. Agora eu vou fazer o seguinte. Eu vou passar as instruções bonitinho pra ele entender o que que ele tem que fazer pra poder enxergar melhor, né? 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Daronco já conseguiu seu cartão de todos. Já tá ali com o seu cartão de todos maravilhoso. Agora tem que marcar consulta. Ele pode marcar consulta através do aplicativo do cartão de todos. Olha, diversos clínicos, diversos médicos especialistas pra ele. Vai ser tudo de bom, e principalmente oftalmo, né, Daronco? Oftalmo pra você. Vai marcar um oftalmo, tanto pelo aplicativo ou presencialmente também, né? 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Alô, alô Maria, alô Davi, alô Regina, a Evelyn, a Yara, a Sônia, a Andressa. Um beijão pras meninas, todo o pessoal da Visão de Todos também. Um beijão para todo o pessoal da Cartão de Todos também. Alô, Sandrinha, todo o pessoal da Amor Saúde também, faz um trabalho sensacional. 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Ah, a Visão de Todos, que eu não passei ainda, é verdade, produção. A produção tá afiada hoje, hein, produção? Parabéns! 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Passa lá, Daronco, e vai Corinthians. Notícia do São Paulo, aumentou, vai Corinthians. É impressionante, né? 12h18. Manda beijo, menino, manda abraços. Alô, alô, quem tá na sintonia no mais? Opa, meu amigão, alô, Genilton. Boa tarde, meu amigo, tudo beleza por aí?
2: Alô, meu parceiro Vini, casquinha de bala. Boa tarde, passando aqui pra desejar aquela tarde maravilhosa, aquela tarde sombrio, friozinha, tá? Gostosa demais. Pra deitar de coxinha, comer aquela pipoquinha, opa, que mais certo, né? Tomando aquele suquinho de maracujá. Aí, o Genilton do restaurante, você não dá fome, marcando aquela presença. Chama, bebê, chama no 12, chama no grau.
0: Chama no maracujá. Rapaz, que delícia, hoje a noite promete. Ô, meu Deus do céu, que é isso, Vini? Eu tô brincando, olha, hoje a noite promete o quê? Aquele cafezinho gostoso, aquele chocolate quente, hein? Rapaz, aquele filminho bacana e a rádio de fundo, assim, só no Love Song.

0: Que delícia! Aquele abraço, meu amigo Eugênio, todos os abençoe sempre, bom trabalho, ótima terça-feira, boa tarde, meu amigo Vini, tudo bem com você? Manda um alô pro meu irmão Pio, pro papai Jorge, todos os ouvintes e os pés de cana lá no bairro do Tom Miguel. Opa, todo o pessoal do Tom Miguel, alô Petty, alô Peterson, aquele abraço e vamos que vamos! Mais uma alusão pra quem, Vini? Deixa eu ver a Inês. Oi, minha linda!
1: Boa tarde, Vini. Inês do Corumbá, tudo bem?
0: Tudo jóia!
1: Toca aí um pagode pra nós, porque é na sua escolha.
0: Pode deixar, minha linda. Vou mandar aquele pagodão pra você. Um beijo, Inês. Aquele abraço no seu coração, minha linda. Tudo de bom sempre. Eu sei que a Inês gosta do quê? Revelação. E revelação eu amo de paixão. Vou mandar o sucesso da revelação pra você, minha linda. Aquele musicão bem bonito. Ah, deixa eu ver essa daqui, ó. Tá escrita. Essa tá escrita, não tem erro. Um beijão, Inês. Alô, alô. Opa! Eu volto já pra mandar mais um beijão pra Elaine. Todo o pessoal que tá participando. Agora tem que tocar sucesso. Revelação. Tá escrito.
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3: 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Demais, agora 12h37. Tá chegando Zé Felipe. Onde anda você? É o sucesso.

0: Rádio Mais, é Felipe, onde anda você? É o sucesso na Mais e tem notícia, rapaz. Ó, pra encerrar com chave de ouro as notícias da Mais FM, no Alô Mais, sem notícia, Vini, fala pra mim, filho. Não enrola, tem o sorteio na sequência. O Masterchef Brasil, olha, falando em comida, o Masterchef Brasil já tem data para voltar à televisão. A 13ª temporada estreia no dia 26 de maio, às 10h30 da noite, na Band. O reality segue com os jurados Eric Jacquin, Helena Rizzo e Henrique Fogaça, que também comandam a atração. Rapaz, o Fogaça tá de volta, é show de bola, hein? Jacquin, grande Helena Rizzo, vai ser um programa sensacional, tenho certeza. E o Coringão, Vini, o Corinthians quitou os salários atrasados dos jogadores e da comissão técnica nesta terça-feira. O pagamento referente ao mês de abril estava pendente desde a última semana por conta da crise financeira enfrentada pelo Timão. A diretoria havia prometido regularizar a situação antes da sequência decisiva da temporada. O Coringão tá pagando a conta, hein? Caiu o Pix, os jogadores pensativos, pensando. Volta, meu, cadê o Pix? Ué, não tem mais o Pix? Ih, excluíram o Pix? E o Pix, nada ainda, não tem mais. Ah, que chato, produção, não tem mais o Pix? Então tá bom. Então tá, beleza. Mandar aquele beijo, mandar aquele abraço especial pra você. Oi, minha amiga Elaine. Boa tarde, menino, tudo bem? Tá morando na rádio? Oh, meu Deus do céu. Brincadeira, bom ter você aí, menina do céu. Aqui eu tô dando bom dia, boa tarde e boa noite. É tudo junto.
1: Potência.
0: Mas isso me alegra muito, pode ter certeza. Olha, eu tô de manhãzinha aqui, eu já ganho combustível pra poder trabalhar à tarde. Com certeza, com esses alunos maravilhosos. Muito obrigado pelo carinho de sempre, viu, Elaine? Um beijo, minha linda. Todo o pessoal da Voz Contabilidade, aquele abraço. Beijão pra Lucimara. Oi, Lu, tudo bem?
2: Olá, Vini, boa tarde. Passando pra desejar uma abençoada tarde a todos.
0: Amém. A nós.
2: Um beijão pro meu esposo Vanderlei. Não tá mandando mensagem.
0: Ei, Vanderlei.
2: Pela perda do celular.
0: Oh, meu Deus.
2: Mas tá lá no serviço sintonizado na Mais FM. Beijos, beijos. Deus abençoe a todos.
0: Deus abençoe, minha linda. Beijo, Lucimara. Deus abençoe sempre todo o pessoal da Belas Artes. Alô, Vanderlei. Ô, Vanderlei, ainda não encontrou o celular, que pena, hein? Poxa vida, ele perdeu o celular. Ainda não encontrou, mas se Deus quiser, vai encontrar. Aquele abração. Meus amigos de sempre, rapaz, ontem encontrei com o Sarjão, viu? Sabe o Sarjão, o Lucimara, o Sarjão, irmão do Vanderlei, rapaz, encontrei com ele. O Sarjão, famoso Sansão, né? Se cortar o cabelo, perde a força. Um beijo, minha linda, vai dar tudo certo, tenho certeza absoluta. E na sequência tem o sorteio, Vini, queixinha de ouro, pra retirar da manhã. Quem será que vai levar? Aumenta o volume! E parabéns, parabéns, parabéns pra quem, Vini? O pessoal mandou um áudio aqui, deixa eu ver. Quem que mandou um áudio? A nossa amiga Fabi. Oi, Fabi.
3: Ô, Vini, toca uma música, assim, daquelas corna pra mim.
0: Que isso?
3: Quase uma Marília Mendonça, qualquer uma. Beijo.
0: Ô, meu, por quê, Fabi? O que aconteceu? O que que houve, minha linda? Um beijo, Fabiana. Aquele abraço pra você. Deixa eu falar o nome do ganhador, pelo amor de Deus. Parabéns, parabéns pra ele. Alô, Sérgio Corintiano? É o que tá gravado aqui, Sérgio Corintiano. Aquele abração, Sérgio, você ganhou, meu amigo. Ah, deixa eu mandar o número do telefone aqui do Sérgio, cadê? Ô, meu Deus do céu, cadê o número do Sérgio? Deixa eu ver aqui. É o Sérgio Corintiano, só apareceu o Sérgio Corintiano. É o Sérgio Lisboa Novaes, alô, Sérgio, final telefone 1765. Ganhou, meu amigão. Ganhou essa quentinha de ouro maravilhosa. Parabéns, Sérgio. Aquele abraço, meu amigão. Tamo junto. Valeu, rapaz. E tem sucesso chegando na Mais FM. Alô, Sérgio. Manda alô, Sérgio. Tamo junto. Alô, pessoal da Quentinha de Ouro. Aquele abraço. Valeu demais. E na sequência tem muito mais, viu? A minha amiga pediu o sucesso da Marília. Rapaz, vou mandar, hein? Vou mandar essa daqui. O pessoal falou, Vini, eu quero uma música ali. E, rapaz, pode repetir, produção de corno? Oh, meu Deus! Então, hein? Marília Mendonça, Infiel. Um beijo, Fabi. Tamo junto!
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Eu preciso da ajuda de todo mundo pra cantar essa música.

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0: 5:28.
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2: Não tem jeito, né?
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0: 5h53.
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meus irmãos, minhas irmãs, vamos agradecer ao nosso Deus, vamos agradecer ao nosso Pai e vamos confiar em seu amor, apresentando a Ele as nossas conquistas, as nossas preocupações e as nossas alegrias pelas mãos maternas da Virgem Maria. O anjo do Senhor anunciou a Maria e ela concebeu do Espírito Santo. Ave Maria, cheia de graça, o Senhor é convosco. Bendita sois vós entre as mulheres, bendito é o fruto do vosso ventre, Jesus. Santa Maria, Mãe de Deus, rogai por nós, pecadores, agora e na hora da nossa morte. Amém. Eis aqui a serva do Senhor, faça-se em mim segundo a vossa palavra. Ave Maria, cheia de graça, o Senhor é convosco, bendita sois vós entre as mulheres, bendito é o fruto do vosso ventre, Jesus. Santa Maria, Mãe de Deus, rogai por nós, pecadores, agora e na hora da nossa morte. Amém. E o Verbo Divino se fez carne e habitou entre nós. Ave Maria, cheia de graça, o Senhor é convosco. Bendita sois vós entre as mulheres, bendito é o fruto do vosso ventre, Jesus. Santa Maria, Mãe de Deus, rogai por nós, pecadores, agora e na hora da nossa morte. Amém. Rogai por nós, Santa Mãe de Deus, para que sejamos dignos das promessas de Cristo. Oremos. Infundi, Senhor, em nossos corações a vossa graça, para que, conhecendo pela anunciação do anjo a encarnação de Jesus, vosso Filho, cheguemos por sua paixão e cruz à glória da ressurreição. Pelo mesmo Cristo, Senhor nosso. Amém. Glória ao Pai, ao Filho e ao Espírito Santo, como era no princípio, agora e sempre. Amém. E pela intercessão de Nossa Senhora da Conceição, nossa Mãe, nossa Rainha, nossa Padroeira, a bênção de Deus Todo-Poderoso, Pai, Filho e Espírito Santo, desça sobre todos vós, vossos familiares, e convosco permaneça sempre.

0: 6:11.
1: Wanda é o nome dele.
2: Gustavo Lima.
1: Fala comigo. Fala de amor.

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4: 6:40.

0: 7 e 2. 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
6: 7:05.

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1: Trinca mais não.
0: Vamos que vamos.
1: Matheus Fernandes.
2: Sete e 32.
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0: Sora.
1: E o Negro Solimão!
2: Que é isso?

0: 81.
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0: Se você estiver com a pessoa que você ama, com alguém da sua família, abraça agora e diga pra essa pessoa o quanto você ama ela.
1: Não tem jeito, né? Família é tudo, né, parceiro?
2: 8:22.

0: 31.
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2: Sempre online, hein?

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2: 8:37.

0: 8h47. 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
1: Felipe Araújo, de um jeito um tanto quanto diferente. Mais ou menos assim, ó.

0: 8:57.
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0: Está no ar a Voz do Brasil. As notícias do governo federal que movimentaram o país no dia de hoje.
1: Olá, boa noite.
2: Boa noite para você que nos acompanha em todo o país.
1: Terça-feira, 12 de maio de 2026.
2: Vamos ao destaque do dia, mais de 11 bilhões de reais no combate ao crime organizado.
1: O governo do Brasil lança plano com foco na desarticulação financeira e operacional de facções criminosas.
2: Presidente Lula destaca a união com estados e municípios para enfrentar a violência e garantir a segurança de todos os brasileiros.
3: O território será devolvido ao